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6: Nove e quatro.

0: 9:15.
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9: 9:18.

0: Valeu, gente. Muito obrigado, MTV.
1: Que bonito!
2: A gente tem tudo a ver.
1: Não gosto assim desse jeito. Não vou.

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1: 9:29.
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2: 10 horas.
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9: 10 e 4.

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0: 10 e 29.
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1: 11 horas.
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1: 11 e 4.

0: 12 e 14.
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0: 11:30.
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2: Meia-noite.
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0: meia-noite e meia.
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2: 1 e 2.
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2: 1 e 3.

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2: 2 horas.
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2: 2 horas.

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2: 2:44.

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1: 3 horas.
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1: 3 e 1.

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1: 4 horas.
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1: 4 horas.

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Agora fala o seguinte, ó. Vira pra tua esposa, namorada, noiva. Fala assim: você é a razão da minha vida. Tudão.

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0: Muchas gracias. Mil gracias.
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1: 5 e 2.
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1: 5 e 2.

0: 5:16.
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1: Salve, salve, parceiros! Salve, salve, parceiras da estrada! Tudo bem? Por aqui sou eu mesmo, o Fernando Riquetti, começando mais um Brasil Caminhoneiro. E hoje, gente, é um dia especial para quem tem na voz, na informação e na companhia diária a sua missão. Hoje é dia do radialista! Eita, nós! É uma data pra gente homenagear os profissionais que levam notícias, prestação de serviço, entretenimento e muita informação para os quatro cantos do Brasil. E nós temos um orgulho enorme, enorme mesmo, de fazer parte da sua viagem, viu? Da sua jornada de trabalho, dos seus momentos na boleia. Então, parabéns a todos os radialistas do Brasil. Paulinho, meu irmão, parabéns, ó! Aquele abração mais apertado que alicate de pressão por você, tá bom? Bom, além dos parabéns, ô Paulinho, aperta o play e vamos começar mais uma jornada. É hora do Brasil Caminhoneiro! Vamos liberar a canhota para o Francisco Garonce, nosso repórter especial. E hoje ele fala direto do estado da Paraíba. Vai daí, Garonce!
2: Nós viemos aqui à Paraíba para acompanhar de perto uma realidade que tem trazido muito risco para as rodovias. São animais de grande porte que têm sido soltos nas rodovias, não só aqui no estado da Paraíba, mas em várias regiões do país. E esses animais acabam trazendo um risco enorme para todos que passam por lá. A hora que você se depara com esses animais, qual é a decisão que você vai tomar? Vai frear e talvez não conseguir parar e perder o controle da carreta? Você pode, de repente, tentar desviar e sair para a pista contrária. Ou você decide, não, eu vou passar por cima do animal e assumir os riscos. E aí pode transformar um risco em uma tragédia. E foi para isso que nós viemos aqui, para acompanhar de perto essa realidade e mostrar para vocês o trabalho que vem sendo feito. Segundo dados da Polícia Rodoviária Federal, somente no estado da Paraíba houve um registro de 18 mortes decorrentes de animais na pista. 1.311 animais foram identificados e afastados da via. 125 foram recolhidos vivos e entregues aos seus donos. E 408 animais acabaram morrendo nas vias públicas e tiveram que ser recolhidos. E quem são os responsáveis por retirar os animais que estão lá causando perigos? E você, ao passar por uma rodovia e se deparar com um animal de grande porte, o que você pode fazer para não correr risco e ajudar os outros que virão depois? Essa é uma realidade que muitos caminhoneiros vivem e um risco que enfrentam todos os dias nas estradas Brasil afora.
1: O estradeiro Márcio roda com frequência pela BR-104. A rodovia corta o agreste paraibano. E por lá é constante o aparecimento de animais na pista. O Márcio conversou com o Garonce.
2: Você, rodando por aí, já deparou com essa situação?
3: Sim, inclusive quase não bati nenhum, na verdade, à noite.
2: E você, que tem experiência aí de 15 anos, se tivesse que dar uma dica para estradeiro mais novo, quando se depara com essa situação aí na estrada?
3: Ah, falar para ele tomar atenção, menos velocidade, correr menos, né?
1: E você, estradeiro, só mais umas dicas, o Riquetti, só para dar um reforço nessa informação importante do Garonce. Toda vez que você se deparar com um animal na pista, a melhor coisa que você tem a fazer é não buzinar. Dá um toquinho de farol, tenta passar o mais longe possível do animal e aí sim, logo adiante, ao cruzar um outro veículo, dá um aviso de sinal, joga a seta para a esquerda ou então faz aquele sinal, né? Como se fosse um animal de quatro patas, que normalmente a turma do trecho consegue reconhecer e tem aí uma atitude preventiva para novos acidentes não acontecerem na tocada.
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1: Para muita gente, dirigir um caminhão parece ser apenas sentar ao volante e pegar a estrada. Mas quem está começando na profissão descobre rapidamente que a realidade é bem diferente, viu? Um dos desafios é a falta de experiência. Muitas transportadoras exigem um tempo mínimo de atuação nas estradas, mas para ganhar experiência é preciso que alguém dê a primeira oportunidade. Eu conversei com o estradeiro aposentado Luiz Guilherme. Ô Luiz, conta pra gente, rapaz, como é que você começou na profissão?
5: Eu andei nesse caminhão com 12 anos, ele comprou esse caminhão pra puxar mineiro de João Molevade pra Rio Piracicaba, pra embarcar nos vagão lá. Na época a mineração era da Samitre, que pertencia ao grupo Belbo Mineira. Aí o meu vizinho trabalhava com o dono do caminhão trocando turno, uma semana de dia ou da noite. Então, uma semana eu levava almoço, depois eu vinha da escola, ia em casa trocar de roupa, almoçava correndo, pegava a marmita na casa dele e ia levar almoço pra ele. De tarde, eu saía do Senai, corria para casa, era o dia que estava de noite que eu andava no caminhão. Aí eu não cobrava para andar no caminhão. Então, na época, motorista do caminhão, quando o caminhão ia subir na serra, punha o braço para lá de fora, punha a cabeça para escutar barulho, eu do carona eu fazia, eu sentado de carona, e na hora que debreava, eu via que punha o pé na embreagem, eu caía do lado de cá, eu punha o pé na embreagem, punha a mão como se tivesse uma alavanca, igual ele fazia lá de lá, eu com 12 anos. Esse caminhão existe, ele trabalha lá em João Molevade, o dono dele não trabalha nem mais, botou motorista, ele existe ainda, trabalha normal, a cabine é original, não mudou nada. Eu fui mexer com o caminhão depois que eu separei do meu primeiro casamento, e aí eu falei, agora eu vou andar pro mundo, agora eu vou tentar fazer o que eu sonhava, que era o caminhão.
1: Eita, história bonita, Luiz! Obrigado, meu irmão, por compartilhar com a gente, tá legal? Apesar dos desafios, turma, a profissão continua sendo uma das mais importantes do país, viu? Com dedicação, qualificação e persistência, muitos caminhoneiros transformam o sonho da boleia em uma carreira de sucesso, ajudando a movimentar a economia e abastecer o Brasil de norte a sul.
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1: Vamos de música, Bruno e Marrone.

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1: E hoje o nosso recado do trecho é diferente, viu, gente? São perguntas que os parceiros mandaram para o nosso WhatsApp com dúvidas sobre filtros para o cargueiro. Paulinho, solta o primeiro.
3: Fala, Riquete, tudo certo aí? Eu tô aqui pelos lados do Mato Grosso e tá um poeirão danado. Eu bati um ar aqui no filtro, parece que ficou zero bala. Será que isso resolve bater ar no filtro?
1: Ô Cristóvão, muito obrigado pela gentileza, meu velho. Olha, quem vai responder a você é o Roberto, um baita de um especialista no assunto.
4: Totalmente errado, né? Porque bater ar no filtro é a mesma coisa que você aumentar o tamanho do poro do papel. Você só está se enganando. Na verdade, você está empurrando a sujeira mais ainda para dentro do poro e você está impedindo mais ainda a passagem do ar. Além do que, você pode estar tendo uma fissura no papel e permitindo a entrada de uma sujeira que é prejudicial para o motor.
1: E agora temos uma caminhoneira. Paulinho, aperta o dedão aí.
5: Oi, Riquete. Eu sou a Andrea, caminhoneira da cidade de Andradas. Eu queria saber se existe palheta de silicone.
1: E aí, Roberto, existe?
4: Palheta, na verdade, a construção dela é borracha, né, com grafite. Então depende da carga de grafite para você ter uma perfeita limpeza, sem ruído, sem nada, né? Então é mito, na verdade, você falar: ah, eu tô te vendendo uma palheta de silicone. Não é esse produto que nós utilizamos normalmente.
1: Agora tem uma mensagem de texto do Rômulo. Ele é estradeiro da cidade de Mossoró, no Rio Grande do Norte. Ele pergunta: ô Riquete, filtro de ar é tudo igual? É ou não é, Roberto?
4: Não é tudo igual. Os filtros não são todos iguais. Na verdade, existem filtros específicos para cada tipo de veículo. Tanto linha leve, pesada, agrícola. Então, a codificação do filtro define exatamente qual é a sua aplicação. Então, os filtros não são iguais.
1: Ô, Roberto, obrigado pela participação, viu, meu amigo? E você, parceiro, se tiver alguma dúvida ou quer mandar alguma mensagem para a turma estradeira, ó, manda aqui pelo nosso WhatsApp. DDD11 São Paulo, 9608. 825819. Vamos mais uma vez? DDD 11 96082 5819.
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1: Som na caixa.

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3: Parceiro, contar uma coisa pra você. Você sabia que se não fosse o caminhão, você não assistiria nada na TV? É verdade. Ó, quem assiste jogos de futebol, jogos olímpicos, atletismo e outros esportes, nem imagina toda a tecnologia envolvida nessas transmissões. Em grandes eventos ao vivo, são utilizados vários tipos de caminhões. E dentro deles, funciona uma mini emissora de TV. Eu bati um papo com o João, responsável por uma unidade móvel de uma emissora de TV aqui de São Paulo. Ele também é responsável pelo cargueiro que toca tudo isso daí, viu? Ó, Paulinho, ó. Roda a matéria pra gente.
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4: Então, a gente tá falando de uma P310, o caminhão fabricado em 2017. Tá com pouco mais de 1.000 quilômetros, 1.093 para ser mais exato. Rapaz, isso daí é como se fosse uma viagem São Paulo-Rio, já dá praticamente tudo isso daí de quilometragem, né?
5: É bem isso, mas mais longe que ela foi aqui foi Itu.
4: Agora, o caminhão precisou passar por alguma mudança estrutural para poder receber esse implemento, mudanças na suspensão, sistema de freio? Conta pra gente o que precisou fazer de mudança aí.
5: Fizemos uma pequena mudança na ponta final do chassi, que tivemos que diminuir ele um pouco, mas suspensão original de fábrica, freio original de fábrica, tudo foi dentro do... Já compramos ele na configuração que era necessária pra gente.
4: Tá conversando com o João, fiquei pensando aqui, como é que um camarada que entende tudo de unidade móvel também tem um linguajar, tem um conhecimento, olha, bem profundo, bem intenso a respeito de caminhões. Estica o bração aí. O que que passa aqui? É sangue ou é diesel na veia também, meu irmão?
5: É sangue do... Meu avô era caminhoneiro. Meu avô trabalhava numa empresa bem famosa aqui no Brasil.
4: Você teve a oportunidade de viajar com o avô ou não, João?
5: De viajar não, mas eu andei bastante com ele em um dos caminhões que ele dirigia aqui dessa empresa de São Paulo.
4: Acho que você conhecendo, né, a trajetória do seu avô, um pouquinho da saudade, e você vendo, né, por exemplo, o Henrique, com o zelo que ele tem com esse cargueiro, acho que a gente tem que levantar o chapéu, né, prestar nossa reverência a essa turma estradeira.
5: Dependemos muito deles. Hoje, os nossos equipamentos, alguns deles vêm por caminhão. Eu acho que hoje no Brasil é fundamental respeitar e melhorar a vida desses caminhoneiros. Acompanho alguns pelo YouTube e aí a gente vê as dificuldades que tem em posto para descansar. E aí chega num posto, o cara quer cobrar, se o cara não abastece, ele quer cobrar milhões ou não deixar o cara repousar ali, descansar. Eu acho que isso é muito indigno e muito ingrato por quem gera a economia no Brasil hoje, gira com a economia do Brasil hoje, né?
4: É isso aí, João. Muito obrigado pelo papo. Aquele abraço.
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4: E vamos de música.
6: Ei, BH. Canta essa moda linda comigo assim, ó.

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3: Um bom dia renovado, eu falei. Um bom dia renovado. Por cair o QIA do Mago, unidade 072 da casa, sobrevoando a terra do diamante e a também a do QIA do sangue bom, viu? Sentador. Se aproximando aqui do Tracunha, já na porta do Capadé, viu? Pra fazer o desenche a mais tarde. Sentador.
1: A gente se diverte com esses recados aí. Um abraço pra você aí do Mago. Bom dia renovado aí também, meu irmão. Tava falando todo esse território aí, gente. Tava falando do estado do Pernambuco, chegando ali na capital Recife, fazendo raças aí pela região, sobrevoando baixo. Valeu, meu irmão. Tamo junto aí, viu, do Mago. Obrigado pelo carinho, pela parceria e vamos que vamos. E você, quer mandar seu alôzinho pra nós aqui também? Igual o meu querido do Mago? Opa, anota o WhatsApp aí do Brasil Caminhoneiro. São Paulo, DDD 11 96082-5819. Vamos de novo? DDD 11 96082-5819. Estamos esperando.
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1: E por hoje é só. Hora de puxar o maneco. 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Fiquem todos com Deus e até amanhã.
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5: 5:54.
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0: 6 horas.
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0: Bom dia, querido povo de Deus. Como é que está o seu despertar, o começar dessa semana, nessa segunda-feira? Espero que com entusiasmo. Tristeza não, gente. Alegria. Alegria de começar o dia e poder fazer tudo diferente. Vamos rezar pedindo que Deus ajude na libertação dos vícios, em particular do alcoolismo. Em nome do Pai, do Filho e do Espírito Santo. Amém. Misericordioso Jesus, que tiveste compaixão de todos aqueles que eram apresentados e colocados para serem curados e libertados de espíritos impuros. Nesta manhã, eu me coloco em oração e clamo a vossa misericórdia. Restaurai a vida daqueles que estão aprisionados pelo vício do alcoolismo. Diga o nome. Nosso Senhor Jesus Cristo, que vieste para libertar os cativos, libertai estas pessoas, cujos nomes lembramos, que se encontram no vício. Sejam eles quais forem, mas de modo especial, o do alcoolismo. Senhor, Deus de misericórdia, tire os traumas, os registros negativos. Onde essa doença entrou na vida da pessoa, quer seja por herança genética, quer tenha sido por má formação, ó Jesus, amado Jesus, pedimos para que entre na história destas pessoas, desde o momento da concepção até hoje. O teu poder é imenso. Regenere, liberte, santifica-os no teu amor. Senhor, rezamos também pelos familiares que tanto padecem, que tenham discernimento, que tenham paciência e que saibam lidar com este problema. Senhor, dai-lhes o Espírito Santo de tal forma que tais pessoas e familiares se sintam motivados e fortalecidos, sempre com a certeza de que são capazes de vencer o vício do álcool. Senhor, que sejam regenerados nos seus fracassos e que a vossa graça os fortaleça na vontade. Não permita, Senhor, que estes teus filhos e filhas sejam derrotados e humilhados pelo vício do álcool, mas que sejam recolocados na vida. Pedimos, Senhor, a libertação dos traumas dos familiares por uma história marcada de profunda dor. Pai nosso, que estais no céu, santificado seja o vosso nome. Venha a nós o vosso reino, seja feita a vossa vontade, assim na terra como no céu. O pão nosso de cada dia nos dai hoje. Perdoai-nos as nossas ofensas, assim como nós perdoamos a quem nos tem ofendido. E não nos deixeis cair em tentação, mas livrai-nos do mal. Amém. O Senhor esteja convosco. Ele está no meio de nós. Que a bênção de Deus fortaleça as famílias e as pessoas na libertação dos vícios. Abençoai a água que será tomada e as fotos de família. Em nome do Pai, do Filho e do Espírito Santo. Amém. Jesus, libertai do alcoolismo. Um bom dia a todos.

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1: Oi, bom dia, bom dia, bom dia. Como é bom poder estar falando com a graça de Deus. Bom dia nesta segunda-feira, 21 de setembro de 2026. Que esse dia amanheça, essa semana amanheça com paz, alegria, muita saúde para todos vocês. Obrigado, obrigado por esta semana que está começando, você ficar juntinho comigo. Até às 10, eu te peço, vamos ficar. Muita informação, muita música bonita para você. A partir de agora estamos juntinhos aqui na 90.1, Rádio Cultura FM, Santos Dumont, Minas Gerais. São precisamente 6:07. Um bom dia mesmo. Obrigada!
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1: Parabéns, parabéns. Nosso primeiro abraço é para os nossos aniversariantes deste dia 21 de setembro, né? Parabéns aqui pro Vanei Vital, lá em Campo Alegre. Doutor Walter, ortopedista. A Marli Amaral, né? Aquele abraço pra Marli Amaral também. Wagner Tadeu, né? Irmão do Erivelton Neri. Aquele abraço para o Wagner Tadeu, que é irmão do Evandro Neri, né? O Nielcio Dornelas, o Nielcio do bar, né? Aquele abraço pro Nielcio. Também meu sobrinho Tiago, filho do Inácio. Dona Alva também fazendo aniversário. Parabéns, Dona Alva. Felicidades, tá? Carlos Júnior do Nascimento, que trabalhava na Celeste Viplan. Hoje também fazendo aniversário. Parabéns, nossos amigos do Facebook. Arminda Lins, Alva Albuquerque, eu já falei, Priscila Novaes, Kátia Célia, Juliana Rocha, Milton Carlos de Menezes, Estela Rodrigues, né? Mohamed Selim, Tarcísio Vieira, Walter Gonçalves Souza, que é o doutor Walter, né? Dirce Santos e Sandra Margarete. Todos fazendo aniversário, merece aquele abraço. Parabéns, parabéns,

Olha, que Deus possa abençoar cada um de vocês, te dando paz, alegria, muita saúde para todos vocês. Aqueles que eu não falei seu nome, estão fazendo aniversário, parabéns. Que Deus proteja e te dê um dia abençoado. Também vamos mandar um abraço aos casais, né? Para você, casal, que hoje está fazendo aniversário de casamento. Que Deus proteja a todos vocês e que proteja o casamento de vocês para sempre. Parabéns! Agora, para você que não está fazendo aniversário, mas todo dia não tem chuva, não tem sol, não tem frio, não tem calor, não tem nada. Chegou às 6 horas, liga o radinho, escuta o padre e depois fica comigo até às 10. Obrigada pelo seu carinho, né? Seu dia também será abençoado, sua semana será abençoada também, né? Que São Miguel proteja todos nós, né? Dos combates, de tudo, né? Nessa semana que se comemora a festa de São Miguel. Ontem já começou a novena, né? Então, que São Miguel proteja a todos nós. Vamos começar. Dino Frank Moraí, Nelore Valente. Fátima Leão, Pecado de Amor. 6:11, bom dia.

0: Olha, são 6h19. Mais uma vez a gente vai falar que a carteira de identidade de Deyverson Iuri Reis de Souza está aqui na rádio, pode vir pegar, viu, Deyverson? Está aqui na rádio. Vamos falar também com o Educandário Santa Terezinha, vai comemorar 85 anos de existência aqui em Santos Dumont, né? E vai ter, começa no dia 28, 30, vai até o dia 30, 28, 29 e 30, né? Da semana que vem. São 3 dias de trito e no dia 1º de outubro, a festa comemorando 85 anos do Educandário Santa Terezinha. Todos, a missa será às 8h30, né? 8h30 lá no Educandário. E lembrando que está acontecendo, hoje é o segundo dia da novena, né? Segundo dia da novena de São Miguel. Dois horários. 15 horas e 19 horas, com a Santa Missa e a novena. E a Rádio Cultura está transmitindo ao vivo a novena das 15 horas, tá? Então, todo dia, 15 horas, pode ligar seu radinho que está transmitindo a novena. Hoje, segundo dia da novena de São Miguel. E todos os dias depois da novena, a partir de 16 horas, a partir de 15 horas, acontece o funcionamento das barraquinhas. A festa vai até o dia 29, que é o dia de São Miguel Arcanjo. Lá, vamos falar também, festa de São Francisco de Assis no bairro Boa Vista. Começa no dia 23, vai até dia 29, centenário, às 19 horas. No dia 26 tem show de prêmios, às 16, dia 30 até o dia 2 tem o trito, né? No dia 3 de outubro é o dia do padroeiro. A gente vai falando devagarzinho para não confundir o pessoal, né? O Bazar da Capela de São José, de segunda a sexta, de 13h30 às 17h, na Rua Coronel Serrado, número 33. Neste dia 24 de setembro, haverá a entrega dos títulos de cidadão benemérito, cidadão honorário e da medalha Senador José Vieira Marques, lá na Câmara Municipal, né? Então, esses são os lembretes que a gente queria fazer antes de entrarmos aí para você saber dos comerciais. A gente volta daqui a pouquinho, porque tem mais informações para vocês, tá? 6h22, bom dia!
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2: Olha a hora, 6:28. Com tristeza a gente fala que o Juca do Mato, né? O Juca, irmão do Gerson Ravelo, faleceu. A gente não sabe o horário onde que ele está, onde que está o corpo sendo velado, né? Mas daqui a pouco a gente fala tudo. Aos familiares do Juca do Mato, os nossos sinceros sentimentos, né? Ô, gente, tem uma mensagem muito importante da Copasa aqui, ó. A Copasa alerta para uma falsa imagem que circula em redes sociais e aplicativos de mensagens sobre um suposto comunicado para evitar o consumo de água das torneiras por 7 dias. Trata-se de desinformação que usa indevidamente uma versão antiga do locutivo da empresa. A companhia Copasa assegura que a água fornecida é 100% potável, atende rigorosamente aos padrões do Ministério da Saúde e passa por constantes testes laboratoriais, repudiando a criação e o compartilhamento de boatos, prática que gera pânico e configura crime. A Copasa orienta a população a não retransmitir conteúdos suspeitos e a buscar informações exclusivamente nos canais oficiais da empresa. Tá vendo, gente? Aquilo que circula na internet, vocês não devem compartilhar, porque é coisas falsas, tá bem? Então tá dado o recado da Copasa, mandou pra gente um comunicado desmentindo essas mentiras que anda aí. Tem gente que ainda compartilha uma opção de vez. Não vamos compartilhar nada, gente. Vai no site da Copasa, vai no site do BH, vai no site do EPA, vai no site da Edmil. Quando sair uma notícia, não compartilha aí. Esse negócio da Copasa aí é crime. A pessoa pode parar até lá nos homens da capa preta, viu? Compartilhando mentiras. É mentira o negócio da Copasa. Tá aqui o comunicado da Copasa. Daqui a pouco eu volto a repetir para o pessoal aí, tá bom? Não acredite nessas fake news. Internet é bom, mas também te deixa de sem cabelo, né? Te dê tanta coisa falsa que sai na internet e a pessoa ainda acredita, né? Vamos lá, vamos ver aqui o que tá pegando aqui. Vamos lá. Bom dia!
3: Bom dia. Geraldo Ripi. Eu gostaria de ouvir a música João Boiadeiro. Preço para todos os ouvintes e para todos vocês da rádio. Obrigado e um bom dia.
2: Bom dia, Luiz, do bairro da Glória.
4: Bom dia, São Bianco, Luiz, do bairro da Glória. Gostaria de ouvir você a música com o Felipe Falcão. Eu sou o Fernando Dias, você é essa família. Meti minha irmã noticista. Estamos aqui do Daresso, Bitch, Lemão, Mamago, Lei, Tiquinho, Zé Carlos, Rogério.
2: O Gerson me avisou, mandou pelo meu Lelinho. WhatsApp.
4: Joaquim Menezes. Musiquinho do Amaral. Saborosa, de Oscar Vieira, Adilson, Ronaldo Kleber, Eliane Bernardo, Bruno Zequinha de Mantiqueira, Botadora de Edmilson, Pichuca, Julinho, Carlinho Gaguinho.
2: Deputamento às 17 horas, Nilton, relório, no microteiro.
4: Todos ouvidos da arte, todo o pessoal lá do presídio. Bom dia, obrigado.
2: Olha, gente, infelizmente a gente tem que dar notícia ruim também, né? Já falei aqui que o Juca do Mato, irmão do Gerson Guedes, Gerson Rabelo, que foi vice-prefeito do Betinho, faleceu. E o velório está sendo feito lá no necrotério da Rua São José, necrotério municipal. O sepultamento será às 17 horas. Ao Gerson e todos os familiares do Juca do Mato, os nossos sinceros sentimentos. Bom, Felipe Falcão olhando em seus olhos, moreno e moreninho, João Boiadeiro. Quem gosta muito da música João Boiadeiro é o Miguel da Conceição. Aquele abraço lá no Ouro Verde.

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11: Olha a hora, 6h47. Vamos ouvir ele, o homem do tempo, que vai falar pra gente se essa semana vai ficar bom, se vai chover, como é que vai ficar. Bom dia, Capitão Sobrinho.
12: Bom dia, Tota. Bom dia, os ouvintes da Rádio Cultura. É um prazer, como sempre, Tota, anunciar, começar a semana conversando com vocês, né?
11: É, mas o prazer é todo nosso, viu, Capitão?
12: Ah, que bom, Tota, que bom.
11: Tempo!
12: Ô, Tota, essa semana a gente vai ter, assim, um pouquinho de cada coisa, sabe?
11: Sim.
12: Mas é uma semana bem interessante, né? Por exemplo, nós temos uma boa temperatura, sabe? Para hoje, para amanhã. Mas amanhã, aí já tem uma chuvarada à tarde, sabe?
11: E...
12: Aquela chuva em forma de tempestade.
11: Certo.
12: Tá? Aí vai ter tarde, parte da noite, né? Então amanhã vai ser desse tipo. Aí a partir, mas a temperatura ainda muito boa, tá? Nós vamos ter os dias mais quentinhos, principalmente amanhã. Deve ser um dos dias mais quentes da semana. Aí vem quarta, quinta, e aí a temperatura desce um bocadinho, o sol já aparece muito pouco, né? Vai ficar meio nublado, igual aqueles dias da semana passada, sabe? Né? Um pouquinho mais frio, né? Não tanto quanto aquele, mas um pouco. Temperatura do adicido, sem sol, né? Mas a partir de sexta-feira, aí o sol começa a aparecer. Então a previsão é que a gente tenha sexta, sábado e domingo, Tota, sem chuva. Que beleza, né?
11: Que beleza!
12: E a temperatura subir um pouquinho mais, né?
11: Mas é bom que ajuda a festa de São Miguel, né?
12: Não é? Justamente.
11: Pessoal,
12: pelo menos até agora, esses três dias da semana, a previsão é de coisa boa, sabe?
11: Opa,
12: temperatura
11: então tá
12: mais alta, né? Sol, que é muito bom, né, Tota?
11: Isso! É isso mesmo.
12: Então é só. Quarta é terça com chuva mais forte, quarta e quinta pode chover chuva mais fraca, a temperatura que é um pouco, fica quesinha mais nubladão, né?
11: Isso!
12: Vai ser coisa, mas a partir de sexta-feira a tendência é melhorar, viu, Tato?
11: Então tá bom, Capitão.
12: Legal.
11: Tá legal mesmo a semana.
12: Tá sim.
11: Obrigado, tá sim, Capitão. Um abraço.
12: Um abraço, Tota. Obrigado por esse tempo que você nos concede para a gente conversar com você e todos os ouvintes. E que a nossa semana seja abençoada e até a próxima.
11: Mas o pessoal gosta quando o senhor fala. Eles falam assim, aí, ó, Capitão Sobrinho falou que vai chover. Não vai chover, vai ter sol. É bom orientar o pessoal, né?
12: É bom, essa orientação é muito boa. Ajuda muito, né?
11: Ajuda.
12: Muito
11: obrigado, uma ótima semana, Capitão.
12: Para você e todos os ouvintes, Tota. Até a próxima.
11: Até a próxima, tchau.
12: Tchau.
11: Bom, então tá dado o recadinho do Capitão aí. E a gente vai, daqui a pouquinho tem horário eleitoral. Eu volto depois do horário eleitoral, tá?

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1: Olha, 7:32, né? E com pesar a gente noticia o falecimento do Juca do Mato, irmão do Gerson Guedes, o Gerson que foi vice-prefeito do Betinho, né? Ele está sendo velado, o corpo está sendo velado lá no necrotério municipal Doutor Nogueira e será sepultado às 17 horas. Ao Gerson e toda a família, os nossos sinceros sentimentos pela perda, né? E vamos ler aqui o esclarecimento da Copasa. A Copasa alerta para uma falsa imagem que circula em redes sociais e aplicativos de mensagens sobre um suposto comunicado para evitar o consumo de água das torneiras por 7 dias. Trata-se de desinformação que usa indevidamente uma versão antiga do logotipo da empresa. A companhia assegura que a água fornecida é 100% potável, atende rigorosamente aos padrões do Ministério da Saúde e passa por constantes testes laboratoriais, repudiando a criação e o compartilhamento de boatos, prática que gera pânico e configura crime. A Copasa orienta a população a não retransmitir conteúdos suspeitos e a buscar informações exclusivamente nos canais oficiais da empresa. Então, tudo mentira, tudo balela e o povo compartilhando. Não pode. A Copasa mandou esse esclarecimento porque o pessoal estava compartilhando uma notícia falsa, tá? Então não vamos compartilhar, porque se começar a pesquisar, bate no céu, você ainda vai conversar com os homens pretos, da capa preta lá, viu? Vamos lá, vamos lá. Vamos atender aqui. Bom dia!
2: Ô Tota, bom dia, aqui é o Bruno da Mantiqueira. Tá com a parada fazendo um favor, Eduardo Costa, mãe. Ofereço pra todos vocês da rádio, ofereço pra todos os ouvintes, ofereço pro Luiz do Barra da Glória, ofereço pro Tio Oreia. E vamos que vamos na fé de Deus. Bom dia, muito obrigado.
1: Bom dia, Graça Moura.
3: Bom dia, Tota. Hoje eu vou mandar o meu abraço pros aniversariantes do dia. A Marli Amaral, o Nielson Dornelas, o Inácio, seu sobrinho, e todos os outros aniversariantes do dia de hoje. E dando também uma triste notícia, que tenho certeza que muita gente vai ficar triste.
1: Já dei aqui.
3: Comemora-se o aniversário de 11 e a partida de outra história. O nosso grande amigo, o Juca do Mato.
1: É, eu já falei aqui, tá?
3: Todo mundo conhecia, o irmão do nosso professor, lá o Gerson. Que Deus o receba na sua nova morada.
1: É, o Gerson passou para mim que o irmão dele faleceu. Tá, Graça? Mas mesmo assim, muito obrigado, tá? Olha, vou mandar um abraço aqui para Renata Bia. A Renata Bia, ontem no forró da Biquinha, aproveitou lá com Guto e Alessandra, né? Como dança a menina, né? A Renata Bia. Dona Helena Dias também. O Jorge com a Marina também aproveitaram, né? Quem não foi, perdeu, tá? Quem não foi, perdeu, porque os dois, o casal lá é muito bom, entendeu? Quem perdeu o forró ontem não viu a Renata Bia. Também a Edna Freitas, a Edna do forró também. A Eneida não foi, não sei o que aconteceu com a Eneida, hein? Um abraço aí para Garigatas, da limpeza da prefeitura, curtindo o programa e vai curtir, Eduardo Costa, mãe.

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1: Olha a hora, 7h46. Vamos falar para o Deiverson Yuri Reis de Souza. Seu documento de identidade está aqui na rádio. Pode vir pegar, né? E o Padre Cássio tem um recadinho para vocês aí. Vamos ver.
2: Louvado seja nosso Senhor Jesus Cristo. Para sempre seja louvado. Quem vos fala é o Padre Cássio, no programa da Tota Menegheu, para convidá-los para a nossa grande missa, a próxima segunda-feira, dia 28 de setembro, às 15h, na Ermida São José e Santa Teresinha, onde estaremos contando a história da devoção a São Miguel, trazida para a cidade de Santos Dumont pelo senhor João Gomes Velho. Então venha rezar conosco na Santa Missa, dia 28, a próxima segunda-feira, às 15h, na Ermida, a missa em louvor a São Miguel Arcanjo, nosso padroeiro. Um abraço e até lá.
1: Bom dia!
3: Ô, Tota, bom dia. Tudo bem, Tota? Ô, Tota, eu adorei, Tota. Recordar, ouvir aquela música do Amado Batista, Você Não Presta. Muitos anos que eu não ouvia aquela música. Eu até te agradeço, que você faz, apanha as músicas que a gente quer recordar. Se você pudesse fazer o favor de tocar ela para mim de novo hoje, Amado Batista, Você Não Presta. Eu mando para você, para minha mãe Beatriz, para o Pedrinho Paiva, para a Goda, para a Marlene, para Maria Dudu, lá no loteamento geral Duda, para os meus filhos, para minha nora e para os meus netos, tá? Tenha uma excelente segunda-feira, Tota. E para o meu esposo Kim, né?
1: Amado Batista, Você Não Presta. É hora da Amanda aumentar o volume do rádio dela lá em Mantiqueira. Um abraço para Dona Aparecida, um abraço para o Vilmar Rezende e a esposa Ângela Mantiqueira, um abraço para Nair em Mantiqueira, um abraço para o Zequinha em Mantiqueira, o Bruno, lá no Rojac, né? No restaurante lá Rojac, aquele abraço. Obrigada pelo carinho de vocês aí de Mantiqueira, tá? Aquele abraço!

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1: Olha, 7h57, bom dia!
2: Bom dia, Tota Meneghel, aqui é o Jeriquim da Variante. Manda uma música pra nós aí, pessoal lá da Vila do Sapo, pra Verinha, pra Regina, pra mãe dela, da Regina, pra mãe da Verinha, pro Serginho, pro Ariel, pessoal lá da Francesa, pros meus irmãos na Francesa, meu cunhado lá no Guarda Apóstolo Edson, o Maurício lá na Constantino Horta, e para todos os meus primos lá na Vila Esperança e na Rua dos Tamancos. E lá no Patrimônio da Serra, para o Silvio e para a Laide. Falou? É milionário Zé Rico. Eu preciso partir. Tchau. Hoje eu vou aí, falou? Vou ver se dá tempo de eu ir hoje, tá? Tchau.
1: Bom dia, Éder!
3: Bom dia, Tota Meneghel. Aqui é o Éder da Ração. Toca pra nós aí, por gentileza, Saudade Proibida com Simone Mendes. Bom dia a todos os seus ouvintes.
1: Olha, então a gente toca Milionários é Rico, Solidão, Simone Mendes, Saudade Proibida. Vai pra Luciana, lá no bairro das Flores, que adora essa música também, né? Então, bom dia.

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2: 8 e 6.
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Agora vamos lá, notícias para vocês, né? Primeira notícia, eu vou ler aqui a nota de esclarecimento que a Copasa mandou para a rádio. A Copasa alerta para uma falsa imagem que circula em redes sociais e aplicativos de mensagens sobre um suposto comunicado para evitar o consumo de água das torneiras por 7 dias. Trata-se de desinformação que usa indevidamente uma versão antiga do logotipo da empresa. A companhia Copasa assegura que a água fornecida é 100% potável, atende rigorosamente aos padrões do Ministério da Saúde e passa por constantes testes laboratoriais, repudiando a criação e o compartilhamento de boatos, prática que gera pânico e configura crime. A Copasa orienta a população a não retransmitir conteúdos suspeitos e a buscar informações exclusivamente nos canais oficiais da empresa. Gente, quando a Copasa tem alguma coisa verdadeiramente para soltar, ela manda para a imprensa, ela põe no site dela. Não tem nada igual fizeram lá uma coisa muito feia. E muita gente compartilhou, né? Então, não compartilhe. A Copasa está desmentindo aquela publicação que correu nas redes sociais, tá? Tempo e temperatura nessa.

chuva. Os ventos seguem entre fracos e moderados, com rajadas presentes em praticamente toda a região sudeste nesta segunda-feira, mesmo com alta expressiva nas temperaturas. As informações são do Instituto Nacional de Meteorologia. Sofia Muniz, o tempo e a temperatura.

0: Olha, tem aí as cotações do agronegócio para esta segunda-feira, dia 21. Vamos lá.
1: A saca de 60 quilos da soja inicia segunda-feira em alta no interior do Paraná e em baixa na região litorânea de Paranaguá. No mercado paranaense, o grão apresenta alta de 0,15%, com a saca negociada a R$ 155,18. Em Paranaguá, recuo de 0,08%, levando a cotação para R$ 161,89. O trigo tem aumento de preço no Rio Grande do Sul e no Paraná. No Paraná, a tonelada do cereal é comercializada a R$ 1.510,24. No Rio Grande do Sul, o produto é vendido a R$ 1.400,50. O preço do boi gordo apresenta alta de 0,10% nesta segunda-feira. Em São Paulo, a arroba é negociada a R$ 352,90. No mercado de frangos, preços apresentam recuo na Grande São Paulo, em São José do Rio Preto e em Descalvado. O quilo do frango congelado e do frango resfriado estão cotados a R$ 8,31. A carcaça suína especial apresenta leve alta de 0,13% nos atacados da Grande São Paulo, onde o quilo custa R$ 7,86. Entre os estados analisados, o suíno vivo registra o menor preço no Paraná, onde o animal é comercializado a R$ 4,59. O preço do café arábica abre esta segunda-feira com alta de 0,30%, com a saca de 60 quilos negociada a R$ 1.546,58 na cidade de São Paulo. O café robusta também teve leve alta de 0,08%, sendo comercializado a R$ 965,79. O preço do açúcar cristal

apresenta alta de 0,39% na capital de São Paulo. A saca de 50 quilos é cotada a R$ 120,05. Em Santos, houve recuo de 0,32% e a mercadoria é negociada a R$ 124,74 na média de preço sem impostos. A saca de 60 quilos do milho, por sua vez, é vendida a R$ 69,29 após leve aumento de 0,06%. Os dados são do CEPEA. Reportagem Viviane Bessa.

0: Olha, tem mais para você. Café Arábica deve fechar o mês de setembro mais barato. Frutas ficaram mais caras no atacado em agosto.
1: Preço das frutas subiu em agosto no atacado. Balanço da CEAGESP, a Central de Abastecimento de São Paulo, que trabalha com a compra e a venda de mercadorias de todo o país, indica que houve um avanço médio de 13,5%. Destaque para o limão, uma vez que o pico da entressafra derrubou a oferta e fez o preço quase dobrar. O aumento médio no valor das frutas só não foi maior porque itens como mamão e morango ficaram mais baratos. O café arábica deve fechar o mês de setembro mais barato. O tombo até agora já passa de 10%, com a saca vendida na casa dos R$ 1.500, indicam dados do CPEA. Com a safra em andamento, a oferta cresceu, tanto que os valores estão em baixa, mesmo com a alta das exportações. Em agosto, o volume embarcado chegou a 4.160.000 sacas, informa o Secafé, o maior número já registrado nessa época. Da Rádio 2, Humberto Ferretti.
0: Oito e vinte e um. Daqui a pouco eu volto com mais música pra você.
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0: Olha, vamos atender aqui a Darcileia, né? Vamos lá. Bom dia.
28: Braço, bom dia, uma moça. Bom dia, Tota. Aqui é Darcileia, do Vale da Glória. Gostaria de ouvir a música No Rancho Fundo, Custão Sem Chororó. Eu ofereço para todos os ouvintes da cidade. Um abraço, bom dia, uma boa semana a todos.
0: Olha, senti falta da Irene, lá do bairro Córrego do Ouro, né? Irene, rainha do forró. Não foi ontem, Irene, nós sentimos sua falta, né? Mas em compensação, dona Helena Dias, ó, barrou ela com o Jorge e a Marina dançaram pra danar. Igual a Renata Bia também, né? Aproveitou lá no forró ontem, né? Também a Ineida Cabeleireira falhou ontem. Vamos lá, bom dia!
29: Bom dia, Tota. Quem está falando é Júlio César do Córrego do Ouro. Eu já gostaria de ouvir a música com o Amado Batista, Olhos Verdes. Obrigado e bom dia.
0: Chitãozinho e Chororó, no Rancho Fundo, Amado Batista, Olhos Verdes.

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1: Olha, e lembrando com pesar que o Juca do Mato, corpo dele está sendo velado lá na Rua São José, no necrotério ao lado do cemitério. O sepultamento será às 17 horas lá no cemitério. E ao Gerson Rabelo e toda a família, os nossos sinceros sentimentos pela perda, né? Padre Cássio tem um convite para vocês.
2: Louvado seja nosso Senhor Jesus Cristo, para sempre seja louvado. Quem vos fala é o Padre Cássio, no programa da Tota Meneghel, para convidá-los para a nossa grande missa, a próxima segunda-feira, dia 28 de setembro, às 15h, na Ermida São José e Santa Teresinha, onde estaremos contando a história da devoção a São Miguel, trazida para a cidade de Santos Dumont pelo senhor João Gomes Velho. Então venha rezar conosco na Santa Missa, dia 28, a próxima segunda-feira, às 15h, na Ermida, a missa em louvor a São Miguel Arcanjo, nosso padroeiro. Um abraço e até lá.
1: Bom, então vamos lá. Tem gente querendo falar comigo. Bom dia, Everaldo Barbeiro.
3: Bom dia, ouvintes da Rádio Cultura de Santos Dumont. Quem fala é o Everaldo Barbeiro. Estou passando aqui para desejar a todos os ouvintes uma segunda-feira abençoada. Aliás, uma semana abençoada a todos os ouvintes. Gostaria, Tota, de mandar um grande abraço à Dona Nair, que eu fiquei conhecendo ontem lá na Mantiqueira. Dona Nair, um grande abraço para a senhora. Foi um prazer conhecer a senhora, viu? Fui passear na Mantiqueira ontem, Tota. Dei uma volta lá e fui acabar de almoçar lá na casa do nosso amigo Kojak. Kojak está com um restaurante lá, muito boa costela no bafo lá. Kojak, parabéns pelo tempero, hein? Nós vamos voltar mais aí, se Deus quiser. Ô, Tota, gostaria também que você mandasse um grande abraço pro pessoal lá de Cachoeirinha e Dores. Eu tive sábado lá na Cachoeirinha e tive sábado em Dores. Forte abraço a todos aí. Se você der para tocar uma música aí do Teodoro Sampaio, os quatro cantos da casa, eu agradeço. Tota, forte abraço para você aí. Fica com Deus, tá?
1: Bom dia!
4: Olá, Tota. Bom dia. Gostaria de pedir para você tocar para mim com Solino e Marroeiro a música Sete Légua. Manda essa música lá pro Rio Pim, pra Rosa, pra Tânia, pro João, pro Geraldo, pro Paulinho, para você, para todos os ouvintes da Rádio Cultura. No mais, muito obrigada, desse ouvinte de sempre, Cecília Maria de Jesus, aqui de São José dos Campos. Um abraço.
1: Olha aí pro seu Geraldo Padeiro, né? Seu Geraldo dos Salgados. Teodoro e Sampaio, quatro cantos da casa. Solino e Marroeiro, Sete Léguas.

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1: Olha, 8h56, né? A Luciana, filha do Edson do Biriba, mandando pro sobrinho Rafael, que é filho do Eduardo, que hoje está fazendo aniversário. Parabéns, né? Luciana, Geraldo, a mãe Josiane e a tia Tainara mandando pro Matheus pelo aniversário hoje. Parabéns, né? Oi, Veraldo, você falou em tempero, você ainda não conheceu o tempero lá do Daniel, do açougue do Daniel. Quando você conhecer, você não vai deixar de todo domingo ir lá comprar carne, viu? Um abraço aí pro pessoal do açougue do Daniel, aquele abração, né? Mandar um abraço também para o pessoal lá no açougue do Eli, toda a galera do açougue do Dedé também, o Edgar do açougue, aquele abraço, né? O Vando Mussarela, o Dário também, lá na Ponte Preta. Solorival, o Zé também aí, na casa do Solorival, aquele abraço. Espinheira, do Duque Dalvan. Aí, Daniel, não aumenta muito o volume não, hein? Um abraço pra Dona Lica, mãe do Daniel.

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um abraço. Eu conheci, viu, Bruno? Conheci teu filho Gustavo. Ele já passou por aqui. Mandou um abraço pra você aí, viu, Bruno de Mantiqueira? O Gustavo já esteve aqui, já abracei o Gustavo, tá? Ele mandou um abraço pra você aí e pra toda a galera de Mantiqueira. Um abração, Gustavo, filho do Bruno, né? Bonitinho o menino, passou aqui todo, né? Olha, a Simone lá do bairro da Glória tá mandando a música para oferecer para os filhos Érica e Wellington, o neto João Lucas, para a tia Maria das Dores, para a Lene e para o Jorge do bairro de Fátima. E também para a Ieta lá no bairro do Córrego do Ouro. Roberta Miranda, eu te amo. Oh.

0: Guilhermina de Oliveira Fortes estava sumida. Vamos lá, bom dia.
1: Oi, Teto, bom dia. Aqui quem fala é a Guilhermina de Oliveira Forte. Eu peço a música de Leandro e Leonardo, Eu Juro. Eu ofereço para o meu irmão Maurício, lá do Caíque, do Condouro. E para a Glória, esposa dele, e para o filho dele, Eduardo. Para vocês aí da rádio e para todos os ouvintes. Obrigado, Toto. Fica com Deus. Tudo de bom para você.
0: Tava sentindo falta sua, viu, Guilhermina? Tava sumido. Então, Leandro e Leonardo, Eu Juro.

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0: dia, Zé Rodrigues!
1: Fala, doutor Negão. Bom dia, tudo bem com a senhora? Ele está falando que o José Rodrigo do Santo Antônio. Então, você está como foi para ele uma música? Que ele viu a música daí, do Vitileu, Paula Fernandes. Tem que ser assim, Vitileu, Paula Fernandes. Tem que ser assim. Penso para você, para sua família, para Alessandra Batista, para o Batista, Edson Palma, Sérgio Rodrigues. Aí penso para todos os ouvintes. Bom dia, tudo de bom. É boa segunda-feira para todo mundo aí.
0: Falou, para você também, Zé Rodrigues. Tudo de bom, tá? Olha, parabéns aí os aniversariantes de hoje. Vanei Vital, né? Irmão do Elin lá em Campo Alegre. Doutor Walter, ortopedista. A Marli Amaral, em Boa Sorte. Também o Wagner Tadeu, né? Vai, irmão do Evandro Neri, que foi prefeito de São Zumon. O Nielso Pedrosa, né? O Nielso Pedrosa também. O Tiago, meu sobrinho, filho do Inácio. Dona Alva Albuquerque. Carlos Júnior do Nascimento, que trabalhou na Celeste Vipla. Esses são os aniversariantes de hoje, né? Mandar um abraço aqui, que a Marizé do Piriba está mandando para todos os aniversariantes, para o doutor Valdo, para o Tiago, para todos os aniversariantes de hoje, né? Olha, Maria de Luz está mandando para Raimunda Maria, esposa do PC Churrasqueiro, que hoje está fazendo aniversário. Paula Fernandes e Vitor e Léo, não precisa. Zezé de Camargo e Luciano, dois corações, uma história.

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11: Olha, a gente vai colocar o pessoal aqui, porque não vai dar tempo de atender todo mundo, né? Então vamos colocar numa música aqui que eu vou tocar agora. Vamos lá. Bom dia.
12: Ah, tá. Bom dia, quem tá falando é o Felipe Vidal. Eu queria oferecer uma música para o Flantinei, da Sabrina Ribeiro. E oferecer para as meninas do esporte, hein?
11: Bom dia!
13: Bom dia, Tota. Aqui é o JC. Gostaria de ouvir a música com Adalberto Adriano, Quando a Noite Chega. Ofereço para você, para a Vera Luz, para a galera Cruzando a Arábia e para todos os ouvintes. Obrigado.
11: Bom dia, Gilciara.
14: Tu também. Bom dia, Tota. Aqui é Gilciara Sebastião. A próxima música eu tocar é para o Norte do Corre, depois toda a família dela, para o Alci, para a mãe dele, para Rafael no Barqueu Bangu, para Dinha, para Luísa, para Rita também. Para todos os domésticos unidos, para minha filha no Cordô, para o Buru, para Camila, para Conceição, para o Titio também, que tá ouvindo na rádio. Somé, para Margarida também, para Soninha, para Sé, para IFG, para Rosângela, para todos que estiverem ouvindo na rádio, para Lena, tudo de bom. Para Luzineia, para Neia também, extremo esqueteiro, tudo de bom. Obrigado, Tanto, fique com Deus. Para Tia Fátima, que você que tá ouvindo, um abraço para ela, para Tia Jana também, Olímpio, para Tia Amília. Obrigado, fique com Deus, Deus abençoe. Aqui é Gil Ciara, para a Vânia Major, para a Tereza também. E para a Márcia, que estiver ouvindo a rádio. Bom dia.
11: Acabou, né? Então vamos lá. A Thaís Ribeiro está mandando um abraço, né? Ana Júlia de Nova Dores, quero mandar um abraço para minha avó, Hélia de Mantiqueira. Então, primeiro, antes de qualquer coisa, vamos ver o Padre Cássio convidando o pessoal aí.
15: Louvado seja nosso Senhor Jesus Cristo, para sempre seja louvado. Quem vos fala é o Padre Cássio, no programa da Tota Meneghel, para convidá-los para a nossa grande missa, a próxima segunda-feira, dia 28 de setembro, às 15h, na Ermida São José e Santa Terezinha, onde estaremos contando a história da devoção a São Miguel, trazida para a cidade de Santos Dumont pelo senhor João Gomes Velho. Então venha rezar conosco na Santa Missa, dia 28, a próxima segunda-feira, às 15h, na Ermida, a missa em louvor a São Miguel Arcanjo, nosso padroeiro. Um abraço e até lá.
11: Até lá, padre. Então, padre Reginaldo Manzotti, quem ama supera. Adalberto Adriano, Quando a Noite Chega.

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4: Olha, então vamos lá. Bom dia, Paulinho da Câmara.
5: Bom dia, Tota e ouvinte da Rádio Cultura FM 90.1. Gostaria de mandar um grande abraço para a dona Alva, esposa de José Marcolino, pela passagem de seu aniversário hoje. Para muitos anos de vida e muitas felicidades. Mandar um abraço também para o pessoal das Las Delícias de Santos Dumont. E a música que eu ia ouvir, Aguinaldo Timóteo, Verdes Campos da Minha Terra.
4: Não vai dar pra tocar, não, tá, Paulinho? Bom dia!
6: Oi, Tota, bom dia. Aqui é Geni do Corgo do Ouro. Queria que você colocasse pra mãe aquele hino do Jair Pires, Coragem, pra mãe ouvir de novo, que a mãe gostou muito de você ter colocado pra ela esse dia. Faz um favor pra mim, Tota. Fica com Deus, tá? Tchau.
4: Olha, não dá tempo de atender mais ninguém, porque vem aí Padre Reginaldo Manzotti com o seu programa Experiência de Deus. Depois tem a parte eleitoral, né? Depois tem João Batista, Alessandra Batista e Edson Palma. Eu volto à noite no Cultura Sertaneja Classe A. E amanhã cedo a gente volta a se falar aqui ao vivo e a cores, tá? Fiquem com Deus, que eu tô indo com ele. Tchau, tchau!
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2: 9:58.
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1: Louvado seja nosso Senhor Jesus Cristo. Para sempre seja louvado. Como é que foi seu final de semana? Espero que tenha sido maravilhoso, certamente com a missa, semana com a graça de Deus. Saúdo a todos. Hoje é hoje, o início da festa das Santas Chagas. Daqui a pouco, às 11h30 da manhã, você é convidado, todo o Brasil, a celebrar conosco, pela TV Evangelizar, pelos aplicativos, YouTube Padre Manzotti. Toca os carrilhões, sacristão. Hoje é o início da festa das Santas Chagas, às 11h30. Querido povo de Deus, nós estamos em plena novena de São Pio de Pietrelcina, sétimo dia, pedindo: São Pio de Pietrelcina, rogai por nós. E hoje celebramos também São Mateus, apóstolo evangelista. Tudo isso na experiência de Deus. E quero saudar a todos, a partir da Rádio Evangelizar, de onde tudo começa, as rádios irmãs cujos nomes cito neste momento. Cultura FM 90.1, de Santos Dumont, Minas Gerais. TV Evangelizar, sinal digital em todo o país, em várias cidades, canal aberto, pelo YouTube Padre Manzotti Oficial e pelos aplicativos da Associação Evangelizar é Preciso e todas as plataformas digitais. Eu repito, hoje, às 11h30, missa de abertura da Festa das Santas Chagas. Você acompanha pela TV, rádio, aplicativos, você acompanha e interage pelo YouTube Padre Manzotti Oficial. Filhos queridos, juntos estamos reunidos nesta segunda-feira, em nome do Pai, do Filho e do Espírito Santo. Amém. Naquele tempo, Jesus viu um homem chamado Mateus sentado na coletoria de impostos e disse-lhe: segue-me. Ele se levantou e seguiu a Jesus. Enquanto Jesus estava à mesa em casa de Mateus, vieram muitos cobradores de impostos e pecadores e sentaram-se à mesa com Jesus e seus discípulos. Alguns fariseus viram isso e perguntaram aos discípulos: por que vosso mestre come com os cobradores de impostos e pecadores? Jesus ouviu a pergunta e respondeu: aquele que tem saúde não precisa de médico, mas sim o doente. Aprendei, pois, o que significa: quero misericórdia e não sacrifício. De fato, eu não vim para chamar os justos, mas os pecadores. Hoje celebramos o evangelista apóstolo São Mateus. Ele era cobrador de impostos e sabemos que era odiado pela população, porque, segundo eles, tinham se vendido para o Império Romano e, além de cobrar impostos por Roma, não eram honestos na cobrança de impostos. Por isso, eram tidos como grandes pecadores. Mas nosso Senhor Jesus Cristo consegue ver além da aparência, olhando para Mateus, ou, como em outro texto, Levi. Ele o chama e prontamente ele o segue. Ele não para, não se demora para fechar o cofre, nem para rever as contas do caderno das anotações. O texto diz que levantou e seguiu a Jesus. feliz pelo convite, porque encontrou o Salvador. E tendo encontrado o Senhor, percebeu que era um tesouro muito maior do que aquele que ele tinha em posse. Vai para casa e faz um grande jantar para Jesus, para os apóstolos, mas também para os seus então amigos, amigos de função, outros cobradores de impostos. Jesus não se dá de arrogado, não se levanta, não vai embora, ele fica, ora. A mensagem de Jesus, o apelo de Jesus é exatamente para todos, para todos. E daí que escutamos esta frase, que é lapidar. Aprendei, pois, o que significa quero misericórdia e não sacrifício. Escutemos o que o Senhor diz. Aqueles que têm saúde não precisam de médico, mas sim os doentes. Então nos coloquemos na presença do Senhor e digamos: eu sou doente, tu és o médico. Eu sou um necessitado e tu és a misericórdia. Senhor Jesus, amado Jesus, hoje nós começamos a festa das Santas Chagas. E diante do convite a Mateus, a Levi, chama-nos, Senhor. Senhor Deus, hoje nós começamos uma semana de intensa oração. Então escute o meu apelo. E hoje eu te pergunto agora, qual será a tua intenção para a festa das Santas Chagas deste ano? Eu repito, qual será a sua intenção neste ano? Não só hoje, mas que iremos rezar durante toda a semana aqui no Experiência de Deus, na missa que todos os dias teremos. Queremos pedir, Jesus, pelas tuas santas chagas dolorosas e gloriosas. Atendei-me, Senhor. Não porque eu mereço, mas porque sois um Deus verdadeiro. Eu creio, Senhor. Eu confio, Senhor. Então pense bem. Escolha a intenção. Peça grande. Estamos na novena de São Pio de Pietrelcina. Peça grande. Para que depois você possa dizer obrigado, Senhor. Porque na festa das Santas Chagas deste ano de 2026, eu recebi esta graça. Eu creio no Deus do impossível. Eu creio no Deus que tudo pode. Filho, vai no teu interior. Quais são as suas necessidades pessoais, doenças, enfermidades? Quais são os seus problemas familiares que está enfrentando? Se possível, escreva num papel para que não esqueça. Coloque diante do Senhor, Jesus das Santas Chagas. Eu confio, eu espero. Eterno Pai, eu vos ofereço as Santas Chagas de nosso Senhor Jesus Cristo para curar as de nossas almas. Qual será a sua intenção a partir de hoje? Pense bem, reflita. Eu volto já, volte comigo.
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Hoje, dia 21 a dia 27, nós estamos na semana da Festa das Santas Chagas. Todos os dias nós teremos atividades externas na rua lateral do Santuário de Nossa Senhora de Guadalupe. Prestigie! Lembrando que hoje, às 11h30, temos a missa de abertura, a noite de louvor com o Padre Rodrigo, Tony Alisson. Terça-feira, amanhã, Santa Missa às 11h30, às 19h, encontro com os líderes mensageiros das Capelinhas de Jesus das Santas Chagas, presencial.

0: Sexta-feira, 11h30, segundo dia do Tríduo, às 19h, show com o Padre Reginaldo Manzotti, dentro do Santuário. Sábado, às 11h30, terceiro dia do Tríduo, às 18h, atenção, sábado, às 18h, Santa Missa. E depois, nós saímos em procissão com a Via Sacra encenada. Tragam velas. É a grande procissão cheia de curas, milagres e prodígios, onde nós vamos meditando as chagas dolorosas com a encenação da Via Sacra pelas ruas de Curitiba. Venha Curitiba, região metropolitana, venha povo de Deus. Domingo, missa às 8 pela TV, 9 e 11. E às 18 horas, missa de encerramento com a coroação da imagem de Jesus das Santas Chagas. Portanto, hoje, daqui a pouco, abertura da festa das Santas Chagas. Filha de Deus, que a paz de Jesus esteja com você.
1: Amém, Padre. Bom dia.
0: Deus,
1: sua bênção.
0: Deus abençoe, filha de Deus. De onde você fala?
1: Eu estou falando de algum lugar do Brasil.
0: Pois não, filha. Então, você está pedindo anonimato. O que está acontecendo?
1: Então, eu estou ligando para pedir uma oração e um aconselhamento.
0: Então, que o Divino Espírito Santo nos ilumine, pois não.
1: Amém. Eu convivo com um homem há 13 anos. E há 2 anos eu descobri uma traição. Eu tenho um filho de 6 anos, não sou casada, nem no civil, nem na igreja. E eu descobri essa traição dele há 2 anos, ele com um caso com uma amiga do trabalho, uma colega do trabalho. E dessa traição vem um filho, que está agora com 9 meses. Eu tenho um de 6 anos. E ele, a semana passada, veio conversar comigo a respeito da criança, que queria ficar tudo claro, que não queria esconder nada de mim. Só que assim, eu já estou no meu limite, eu já estou a ponto de me separar, eu não estou aguentando mais. Entendeu? Essa situação, eu fui aceitando, mas eu estou ao ponto que eu não estou aguentando mais.
0: Compreendo a sua angústia, entendo a sua partilha, porém, há que se distinguir algumas coisas. Ele chegou para você e disse, vamos colocar as claras.
1: Sim.
0: O que ele colocou as claras? A traição? Você já sabia.
1: Já sabia, a respeito da criança, porque então, eu falei...
0: Espera, como que você lidou com a traição?
1: Como eu lidei, padre, eu não aceitei, mas
0: tipo, continuou junto.
1: Mas continuei junto, eu queria me separar, eu tento sair de casa, só que ele não quer se separar de mim, ele disse que não quer se separar de mim, que reconhece o erro dele, que não era para ter acontecido, mas que aconteceu, e se aconteceu, agora com o filho não tem mais... O que voltar, né? Não tem mais como voltar atrás, porque o que foi feito já foi feito, né? Só que até
0: não,
1: então...
0: Não faz sentido. Porque, veja, você está colocando, e você, o que você esperaria? O que você quer que ele faça? Porque, veja, houve a traição... E de alguma forma você decidiu ficar junto. Porque apareceu um filho, então agora você não quer mais. Mas você gostaria que ele negasse o filho? Que ele não fosse um pai? Ele tem obrigações, não estou dizendo afeto com a mãe da criança. Mas obrigações como pai, ele não pode, é crime se ele abandonar. O que você espera?
1: Não, que ele tivesse as obrigações como que ele tem. Ele está tendo a obrigação como pai. Só que o que eu não estou aceitando é o vínculo, entendeu? É o vínculo. E como esse vínculo vai ser para a vida toda, eu não vou suportar.
0: Então você já tomou a decisão.
1: Sábado eu ia sair de casa. Conversei com ele, que não dá mais. Aí ele, vamos tentar, mas eu não estou aguentando mais, padre, eu não estou aguentando mais.
0: Veja, 13 anos e não caminhou para um casamento. Enfim,
1: então, 13 anos. Porque ele já foi

0: casado na igreja. Eu não. Ele quis casar no civil. Eu, a gente até ia casar, só que teve alguns motivos financeiros, aí não deu para casar, e foi adiando. Foi agora, quando ele começou a me trair, e depois ele veio falar de casamento de novo, só que eu não quero mais.
1: Pois bem.
0: Eu não quero.
1: Não é hora para casar. Realmente não é hora. O casamento não vai sustentar isso.
0: Isso.
1: Filha, você tem que realmente colocar na balança. Não coloque o peso sobre o filho. A criança é inocente. A criança é inocente. Acredite nisso. A questão é, teu marido te traiu. Se você é capaz de perdoar, se você é capaz de aceitar que ele tenha esta presença com o filho e não com a mulher, ou se você percebe que não vai suportar, siga seu caminho e faça as coisas direito. Siga seu caminho se você percebe que não dá mais. Por quê? Porque só vai dar certo se houver perdão. Se você estiver disposta a perdoá-lo. Mas você mesmo está dizendo que vai ter sempre um fantasma entre vocês.
0: Isso. Tem.
1: Exato.
0: Tem. Porque até então eu pensei que eu ia aqui. Eu tentei, né? Só que eu estou vendo que não vai dar certo. Não vai, porque eu não acredito mais nele, por mais que ele não esteja mentindo, só que eu não acredito. Não tem mais confiança, como eu disse a ele sábado. Não tem mais confiança. Você pode estar falando a verdade, só que eu não acredito.
1: Então,
0: eu não acredito. Entendeu?
1: Não,
0: e assim
1: sou...
0: eu fico me sentindo humilhada, eu fico me sentindo,
1: não sou eu,
0: sei lá, um monte de coisa.
1: Não sou eu que vou decidir por você. Mas me parece que você já tem uma decisão no coração.
0: Tenho.
1: Então, só que eu vou lhe dizer, não saia desse relacionamento para um outro imediatamente. Você,
0: uhum,
1: tem uma, você tem uma filha, ou
0: um filho.
1: Um filho. Você tem que primeiro curar esta ferida da traição. Você tem que pedir a Deus que constitua uma família, que você quer constituir uma família diante de Deus. E só se relacione se for neste propósito. Que Deus a ilumine. Que Deus lhe dê o discernimento. Mas quando tomar a decisão, tome de uma vez e não fica nesse vai e volta. Quando for para ser, tem que ser de vez. Eu volto já, volte comigo.
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0: Nós continuamos a quaresma de São Miguel. E se você fez, que bom. Se não fez, depois do programa, antes da missa às 11h30, faça a quaresma de São Miguel. E hoje é rezar por todos nós que estamos inquietos, impacientes em esperar o tempo de Deus. Por que eu coloquei este tema? Porque muitas e muitas vezes nós queremos que Deus siga o nosso relógio, mas o relógio de Deus é outro. Você se encontra irritado, impaciente de esperar a vontade de Deus? Hoje é o tema. Reze, pedindo que São Miguel Arcanjo combata por nós e que possamos proclamar: a minha hora vai chegar, Senhor. No teu tempo, a minha hora vai chegar. YouTube Padre Manzotti, faça isto. Segundo, antes da leitura orante, hoje eu começo Elias. Toca a corneta, sacristão. Você vai pegando 1 Reis, capítulo 18, capítulo 16, versículo 27. Antes de ir na leitura orante, eu quero dizer mais do que nunca que você tem um lugar no nosso coração, ainda mais nesta festa das Santas Chagas. Então, se você quer que a sua intenção esteja na festa das Santas Chagas, que começa daqui a poucos minutos, eu diria até assim, a poucos minutos, corra mandar suas intenções. Faça a sua intenção através do QR Code, pegue o teu celular, direcione a câmera do celular no QR Code da tela e mande a sua intenção para a festa das Santas Chagas. Você prefere falar com nossos atendentes? Eles estão de prontidão, com equipe reforçada, para receber 0800-410-6060. É a melhor forma, ainda é tempo de mandar a sua intenção para a festa das Santas Chagas. 0800-410-6060. Fala com os nossos atendentes. Não quer perder nada? Mande um WhatsApp agora, um simples WhatsApp com a sua intenção. 41-3221-6060. Acredite, nós temos um lugar no nosso coração por você. Confie sua oração à obra Evangelizar é Preciso. Aqui tem um lugar no nosso coração. Queremos rezar com você e por você. Corra, manda sua intenção. Bíblia aberta, cartilha de oração. Santa Bíblia. 1 Reis, capítulo 16, versículo 29 a 17, 6. Vamos lá. 16. 29. No ano 38 do reinado de Asa em Judá, Acabe, quem era o rei? Acabe, grava este nome, filho de Omri, se tornou rei de Israel e governou por 28 anos em Samaria. Versículo 30, atenção, escute. Ele pecou contra o Senhor Deus, mais do que qualquer um dos que haviam sido reis antes dele. Ele pecou. Não se contentando em pecar, como o rei Jeroboão, Acabe fez pior. Casou com Jezabel, filha de Etbal, rei de Sidom. E agora vem o ponto. Adorou o Deus Baal. Resumindo, eu preciso puxar de novo. Acabe reinou por muito tempo em Israel. Ele pecou contra o Senhor mais que todos os outros. Além de pecar, diz o texto, ele se casou com Jezabel, uma pagã, e começou a adorar um Deus pagão chamado Baal. Acabe construiu um templo para Baal em Samaria e fez para ele um altar e o colocou no templo. Veja tamanho pecado e tamanha idolatria. Perguntemo-nos já, Quais são os altares que nós levantamos na nossa vida? Quais são os deuses que adoramos hoje, falsos deuses? Dinheiro, poder, glória. 33, levantou também um poste da deusa Aserá, e assim fez coisas para deixar o Senhor Deus irado de todos os reis de Israel haviam feito antes dele, durante o reinado de Acabe. Eliel, que era de Betel, construiu a cidade de Jericó, reconstruiu a cidade de Jericó. E como o Senhor tinha dito por meio de Josué, filho de Num, quando colocou os alicerces de Jericó, e perdeu o seu filho mais novo quando colocou os portões. 17, versículo 1. Este é o contexto de Israel, um rei pecador e idólatra. Versículo 1, um profeta chamado Elias. 17, versículo 1, de Tisbé, da região de Gileade. Senhor, que não vai cair orvalho nem chuva durante os próximos anos, até que eu diga para cair o orvalho e chuva de novo. Então o Senhor Deus disse a Elias: saia daqui, vai para o leste e se esconda perto do riacho do Querite, ao leste do rio Jordão. Você terá água do riacho para beber. Eu mandei que os corvos levem comida para você ali. Elias, o profeta, estamos no profetismo, obedeceu a ordem do Senhor e foi e ficou morando perto do riacho do Carite. Ele bebia a água do riacho, e os corvos vinham trazer pão e carne todas as manhãs e todas as tardes. Mas algum tempo depois o riacho secou por falta de chuva. Palavra do Senhor. Graças a Deus. Paro por aqui, porque nós estamos introduzindo o profeta Elias. O contexto, você espero que tenha entendido. Estamos falando de Acabe, que era pecador, fez coisas horríveis e fez o pior de tudo. Começou a adorar a Baal. Este deus Baal era adorado, esse falso deus, o culto, uma divindade associada à fertilidade, associada à chuva, à produção agrícola. Acabe constrói um templo e faz-lhe culto. Veja por que Deus manda a seca. Raciocine comigo. Se Baal fosse Deus verdadeiro, Israel teria grande fertilidade, constantes chuvas e teria grande produção agrícola. Ora, Javé é maior e é o Deus verdadeiro. Por isso a seca mostra que Baal é um Deus falso, que não é um Deus verdadeiro, que quem é o Deus de Israel é Javé. Por isso a seca é para desmascarar esta idolatria. A seca é uma manifestação de Deus dizendo: aqui eu sou o Senhor. Nós vamos para o intervalo e voltamos rezando. Quais são as idolatrias de hoje? Quais são os pecados que bradam aos céus hoje? Eu volto já, volte comigo.
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0: sou servo. Escute esta palavra e acredite que o Senhor Deus está perto de você e de mim. No momento histórico que vivemos, difícil, com guerras, incansáveis, mortes de inocentes. Na realidade que vivemos hoje no Brasil, o Senhor está conosco. Segundo ponto, o profeta fiel à palavra enfrenta a idolatria. Mas terceiro ponto, ele mesmo, o profeta, tem que confiar no Senhor. Quando diz, Elias vai ao Carite, eu te sustentarei. Eu mandei que os corvos levem comida para você ali. Eu e você somos chamados a confiar no Senhor nos tempos difíceis. Vai, segue, eu te sustentarei. Eu mandei que os anjos te protejam. Você não está sozinho. Você está num momento difícil. Mas eu estarei ao seu lado. Eu mandarei algo impossível aos olhos humanos. Os corvos levarem comida para você. Ele teve também que acreditar na providência divina. Que eu e você acreditemos neste Deus que é providente. Este Deus que não nos abandona. Amém. Esta foi a leitura orante de hoje. Início do profeta Elias. Antes de continuar, quero saudar a todos que já estão no Santuário de Nossa Senhora de Guadalupe, Jesus das Santas Chagas. Minha saudação a todos vocês que estão sentados e estão acompanhando o Experiência de Deus. E isso se dará durante toda a semana. Minha saudação ao povo querido. Alegria, daqui a pouco estamos juntos para a abertura da Santa Missa. Deus abençoe. Acenem ali. Acenem. Louvado seja Deus. A festa já começou. As intercessões já começaram. Catiúcia, falei certo o seu nome? Bom dia.
1: Bom dia, padre. É sua bênção.
0: Deus abençoe. Falei certo o seu nome?
1: Falou sim, padre.
0: Seja bem-vinda. De onde você fala?
1: Nós somos de Toledo, mas agora estamos em Curitiba, no Hospital Pequeno Príncipe.
0: Tá certo. Então, minha saudação a Toledo, a você que está no Pequeno Príncipe e a todos que possam estar neste momento num hospital. E o que te leva a estar no Pequeno Príncipe agora?
1: É, hoje à tarde, meu bebê de 9 meses sofre uma cirurgia no coração.
0: Certo.
1: O Pedro Augusto, ele nasceu no dia 12 de dezembro, no dia de Nossa Senhora de Guadalupe.
0: Certo.
1: Com síndrome de Down.
0: Certo.
1: Então, é necessária essa cirurgia do coração para que ele fique bem e restabeleça sua saúde.
0: Tá certo, filho. Enquanto milhares de pessoas tentavam ligar, foi providência divina você, estando no hospital, poder falar. Na abertura da festa das Santas Chagas, o Pedro Augusto, que nasceu no dia de Nossa Senhora de Guadalupe, 12 de dezembro, e hoje à tarde a cirurgia dele. Você pode ter certeza que eu rezarei na missa das 11h30, no Oremos eu colocarei o nome do Pedro Augusto, e todos nós rezaremos por ele e por vocês neste momento difícil.
1: Obrigada, padre. Você pode rezar comigo?
0: Então vamos juntos. Senhor Jesus.
1: Senhor Jesus.
0: Pelas tuas santas chagas. Dolorosas e gloriosas. Eu peço pelo meu filho Pedro Augusto. Na cirurgia que vai fazer. Conduza os médicos. Com sabedoria. Seja feita a tua vontade, Senhor. Mas basta uma gota do teu sangue. E meu filho ficará curado.
1: do meu filho ficará curado.
0: Senhor Jesus, nós rezamos pelo Pedro Augusto, mas rezamos por todos. E hoje, essa mãe que está dentro de um hospital, assim também outras pessoas estão nas enfermarias, estão nas UPAs, estão nas ambulâncias, estão nos centros cirúrgicos, estão lidando com um diagnóstico ruim. Aqui me vêm várias pessoas que no meu coração estão, que eu quero colocar diante de Deus. Jesus, tenha misericórdia. Basta uma palavra e ficarão curados. Senhor, derrame uma gota do seu preciosíssimo sangue sobre todos estes doentes e restaure a saúde do corpo, restaure a saúde da alma. Amém. Que Deus seja a tua força, Catiúcia.
1: Obrigada, Padre. Eu já tenho vários milagres para testemunhar, mas quero ligar novamente para testemunhar isso.
0: Com certeza. Que o Senhor, que já está contigo, acompanhe Amém. Seu filho na cirurgia. Amém. É, filhos, vamos rezar. Por isso a intercessão é um dos carismas da obra evangelizar. É preciso propagar a pessoa de Jesus Cristo nas suas santas chagas, a caridade, a leitura orante, a devoção à Nossa Senhora do Carmo, São Pio, São José, mas também a intercessão. Rezemos pelo Pedro Augusto e outras pessoas que nos pedem oração. E são muitos, viu? Câncer. Às vezes que não começaram ainda o tratamento, outros que estão. Não por acaso nós rezamos, Jesus das Santas Chagas, protegei-nos e curai-nos do câncer. Pedindo a Deus que tenham forças. Francisca, que a paz de Jesus esteja com você.
2: Boa, Padre.
0: Deus a abençoe, Francisca. Você fala de onde?
2: Eu falo de Picos, Piauí.
0: Picos, Piauí. Como que você me acompanha?
2: Eu acompanho pela rádio difusor, né? A rádio grande. Não,
0: acho
2: eu estou emocionada, seu pai. Eu nem estou lembrando.
0: É cultura.
2: Eu tenho a rádio, eu esqueci, gente.
0: Não tem problema. Vai lá. O que que você quer partilhar?
2: A Rádio FM.
0: Tá bom.
2: Cultura FM de Picos.
0: Meu abraço, a Cultura FM de Picos.
2: Isso,
0: é. O que que você quer falar, filha?
2: Eu quero contar um testemunho, padre.
0: Conte para
2: todo mundo. E é meu sonho falar com o senhor.
0: Hoje é seu dia, na abertura da festa das Santas Chagas.
2: Graças a Deus, eu queria contar meu sonho, ou meu testemunho.
0: Conte.
2: É por causa que eu tá fazendo mais ou menos um ano que eu tive um câncer de pele muito forte no meu nariz. Mas graças a Deus eu curei, porque todo dia eu tinha fé, que não, tem um fé que a gente fechava. Sim. Eu assisto o programa todo dia, boto uma garrafinha de água benta, e eu bebi, eu bebo e boto minha comida toda de bebê e lavava o nariz com a água benta. E no tratamento, graças a Deus, curou.
0: Louvado seja Deus.
2: Testemunho do irmão meu e de uma sobrinha.
0: Qual do irmão?
2: Que também deu câncer. Um foi no mama e o outro foi no pulmão. Mas graças a Deus, vizinho Pai Eterno, eu já estou sendo escrava e a fé das suas orações, tá todos, são todos curados. E
0: então,
2: o coração também, para minha família.
0: Diga o nome, os nomes.
2: É, para meus 5 filhos. É José Roberto.
0: Tá.
2: Evinete.
0: Tá.
2: Elinete.
0: Tá.
2: Francisco José.
0: Tá.
2: E Gildete.
0: Que Deus abençoe, Francisco. Eu tenho que ir para o intervalo e volto já. Volte comigo, povo de Deus.
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0: Eu falava com a dona Francisca de Picos, Piauí, Rádio Cultura FM, Dom Plínio José Luz da Silva, da Diocese de Picos. Hoje, aniversário do cardeal arcebispo Dom Odilo Pedro Scherer, pela 9 de julho, faça chegar a ele nossos parabéns. Aniversário de Corumbá, é Mato Grosso do Sul, 248 anos, TV Evangelizar, canal 16.1, Maracaí FM, Itaquiraí, Mato Grosso do Sul, Rádio Paulista FM, Torre de Pedras. 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Se você puder, estiver presencialmente na festa das Santas Chagas, faça a sua doação. No plantão do dízimo, na secretaria, você pode assinar o livro Casa da Mãe presencialmente. Você que é de outros lugares de Curitiba, do Brasil, perdão, você pode fazer a sua doação através do CNPJ 76-648-500-004355. Lembrando que a Casa da Mãe é a sede da obra Evangelizar é Preciso e nós precisamos climatizar e fazer os restauros. No livro casadamãe.com.br, seu nome pode estar lá. E este nome que está no livro virtual será no livro material levado até Guadalupe, no México, na peregrinação do ano que vem, no mês de outubro. Se você não fez ainda, faça a quaresma de São Miguel, pedindo a Deus a paciência e aprender a esperar no tempo de Deus. Filhos amados, lembro a todos que nós estamos nos preparando para a peregrinação para o Jubileu de Diamante da Renovação Carismática Católica, que será em maio do ano que vem. Por isso, entre em contato conosco, 419-8753-3300, 419-8753-3300. Pentecostes nós vamos celebrar em Assis e Roma, mas a peregrinação são lugares inusitados. Nós iremos a Palermo, na Catedral de Palermo, belíssima, em Cefalu, onde tem a missa dominical na Catedral Normanda. Vamos a Siracusa, Santa Luzia, onde ela foi martirizada, protetora dos olhos. Vou pagar uma promessa, se Deus permitir. Vamos a Taormina, Tirreno, Messina. Vamos a Nossa Senhora da Pompeia, no Monte Vesúvio. Vamos visitar, e algo maravilhoso, Patrimônio Mundial da Unesco, a Costa Amalfitana. E iremos a Anacapri, no túmulo de Santo André Apóstolo. Iremos à Ilha de Capri e Anacapri, a Igreja de São Miguel Arcanjo. Vamos a Nápoles, onde tem o tesouro de São Januário. E depois chegamos em Assis, onde celebramos Pentecostes, São Francisco, Santa Clara. Visitamos o corpo incorrupto de São Carlo Acutis. E depois vamos a Roma, nas Basílicas Papais. E está previsto um encontro presencial com o Papa Leão XIV. Entre em contato conosco, 419-8753-3300. Filhos queridos, chegou a hora e vamos juntos para a novena no nosso grande intercessor, que celebraremos quarta-feira com toda a solenidade, sétimo dia, São Pio de Pietrelcina.
1: Padre Pio,
0: para quem tem o jornal, na página 7. Ó Jesus, fonte de amor e misericórdia, nós vos agradecemos por nos ter dado São Pio de Pietrelcina como sinal vivo de vossa paixão, morte e ressurreição. A ele destes as vossas próprias chagas, que São Pio carregou com serenidade e força, comunicando ao mundo a vossa compaixão. Por isso, por intercessão deste grande santo, São Pio de Pietrelcina, dai-nos a graça que tanto necessitamos. Qual é a graça que você tanto necessita? Peça grande. Peça a Deus por intercessão de São Pio de Pietrelcina. Jesus, a exemplo de São Pio, dai-nos a graça de nos unir à vossa paixão. nos abrigar em suas chagas e desfrutar de sua gloriosa ressurreição. Jesus, por intercessão de São Pio, concedei-nos a graça de que necessitamos para realizar neste mundo a nossa vocação e nossa missão. São Pio de Pietrelcina, ajudai-nos a viver como cristãos, a buscar o perdão e a cura de nossas feridas. São Pio de Pietrelcina, dai-nos mais amor e Eucaristia. São Pio de Pietrelcina, curai nossas feridas pela confissão. São Pio de Pietrelcina, fortalecei os enfermos. São Pio de Pietrelcina, animai nossa vida de oração. São Pio de Pietrelcina, rogai por nós. Qual é a graça que você quer pedir hoje? São Pio de Pietrelcina, rogai por nós. São Pio de Pietrelcina, rogai por nós. O Senhor esteja convosco. Ele está no meio de nós. Abençoai, Senhor, a água, a roupa dos enfermos, as fotos de família, os remédios, por intercessão de São Pio de Pietrelcina, Nossa Senhora do Carmo, nos méritos das santas chagas. Em nome do Pai, do Filho, do Espírito Santo. Amém. Daqui a poucos minutos, 11h30, pela TV Evangelizar, YouTube Padre Manzotti, início da festa das Santas Chagas, e me despeço com o terço das Santas Chagas do YouTube Padre Manzotti. 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
2: 11 e 1.
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0: 11 e 18.
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0: 11:35.
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0: 11:46.
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10: Meio-dia e 25 minutos, uma boa tarde a você que está aí sintonizado conosco pelos quatro cantos da nossa querida cidade de Santos Dumont, Minas Gerais, terra do Padre Viação. Você internauta, hein? Através do www.radioculturasd.com.br, você aí no aplicativo do seu celular, você no seu tablet, as cidades circunvizinhas, onde quer que chegue o sinal da Rádio Cultura FM 90.1. É uma alegria termos a sua companhia, é uma alegria termos a sua sintonia. Estamos dando início a mais um programa Estação JB, na comunicação desse amigo de vocês, João Batista. Vamos juntos até aí às 2 horas da tarde, né? Devido à transmissão da novena em honra a São Miguel Arcanjo, às 3 horas, nós tivemos algumas alterações na nossa grade de programação. Então você vai estar comigo até 2 horas, se Deus assim nos permitir. Mas antes de nós darmos início à nossa programação propriamente dita, é momento de reflexão, é momento de intimidade com Deus. Meio-dia e 26 minutos. Olha, meu querido, minha querida, se nesse exato momento você tem aí a disponibilidade de parar aquilo que você está fazendo, de fechar os teus olhos, de colocar a mão sobre o teu coração, porque o pulsar do meu e do teu coração pulsa como o pulsar do coração do Pai. Eu, particularmente, João Batista, não tenho dúvida nenhuma que as comportas do céu estão abertas para que eu e você possa tomar posse das bênçãos e das graças de Deus nesta segunda-feira, dia 21 de setembro de 2026. Para que você possa tomar posse, então, é preciso dar liberdade à terceira pessoa da Santíssima Trindade, que é o Espírito Santo, que jamais pode estar estático ou parado no meu e no seu coração. Precisamos sermos impulsionados por ele. Por isso São Paulo vai nos exortar nesse sentido lá em Gálatas 5:25. Se vivemos no Espírito, caminhemos sob o impulso do Espírito Santo. Então, meu querido, minha querida, deixe fluir aí do teu coração para os teus lábios e se impulsione, meu Espírito Santo, capacita meu Espírito Santo, dê liberdade para ele. Vamos alimentar do pão da palavra? É essa palavra que cura, que salva e que liberta. Hoje, segundo Timóteo, no seu capítulo 4, o versículo de 1 a 5, no qual a palavra nos exorta, hein? Roga você diante de Deus e de Jesus Cristo, que há de vir para julgar os vivos e os mortos, pela sua manifestação e por seu reino, proclame a palavra, insista no tempo oportuno e inoportuno, advertindo, reprovando e aconselhando com toda paciência e doutrina, pois vai chegar um tempo em que não se suportará mais a doutrina. Pelo contrário, com o comichão de ouvir alguma coisa, os homens se rodearão de mestres a seu bel prazer, desviarão seus ouvidos da verdade, os orientarão para as fábulas. Quanto a você, seja sóbrio em tudo, suporte suporte o sofrimento. Faça o trabalho de um anunciador do Evangelho. Realize plenamente o seu ministério. Diante de tudo aquilo que nós estamos vivendo, experimentando e vendo nos dias atuais, só nos resta dizer o quanto São Paulo já fazia aí, né, a prefiguração daquilo que nós estamos vivendo outrora. Quantas filosofias, quantas ideologias, quantas inverdades, principalmente naquilo que se diz da fé. Por isso, meu querido, minha querida, desperta tu que dorme. Você, evangelizador, anunciador, insista, vive isso aqui, ó. Proclame a palavra, insista no tempo oportuno e inoportuno, advertindo, reprovando e aconselhando com toda paciência e doutrina. Glória a Deus, 23 anos que eu caminho nessa via, dentro dessa temática, olhando aquilo que verdadeiramente vai nos fazer feliz, que é o céu. É, somos cidadão do céu. Desperta tu que dorme, meu querido. Tudo que tu tem aí, ó, tem muito? Eu agradeço a Deus. É transitório. É transitório. Pensamos para que Deus possa abençoar a água. Bênção da água. Bendito sois Deus Todo-Poderoso, que vos dignastes abençoar em Cristo água viva de nossa salvação e reformados interiormente, concedendo junto a essa água, renovar a juventude de nossa alma e sempre poder caminhar na vida pela graça do Espírito Santo. Derramai vossa copiosa bênção sobre essa água e a todos aqueles que fizerem uso dela, por Cristo nosso Senhor. Amém. Com essa belíssima canção, nós vamos olhar e ao mesmo tempo interiorizar, porque a música nos ajuda, né? Santo Agostinho dizia: quem canta reza duas vezes. E essa belíssima canção da Sabrina Ribeiro, cofundadora da comunidade Resgate, que pertence aqui à nossa arquidiocese, fala muito, principalmente ao meu coração, e vai falar ao coração de você, evangelizador. Olha que letra! Porque, meu querido, minha querida, é hora de avançar.

0: 12:34.
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4: Meio-dia e 40 minutos, olha, já vamos aqui para a redação porque tá chegando a informação, hein? O tempo e a temperatura. Região Sudeste tem forte alta de temperatura nesta segunda-feira, 21.
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6: O Sudeste tem segunda-feira marcada por uma alta expressiva nas temperaturas em relação ao domingo. O Rio de Janeiro tem a maior mudança de todo dia, com a máxima subindo de 30 para 35 graus, um salto considerável, mantendo a chance de chuva isolada. São Paulo também mantém a chuva isolada, mas com alta na máxima, chegando a 29 graus, mostrando uma melhora gradual, apesar do risco de chuva. Belo Horizonte tem calor bem mais intenso nesta segunda-feira, com a máxima subindo para 32 graus, sem chuva prevista. Vitória também esquenta em relação ao domingo, chegando a 32 graus, também sem chuva. Os ventos seguem entre fracos e moderados, com rajadas presentes em praticamente toda a região sudeste nesta segunda-feira, mesmo com alta expressiva nas temperaturas. As informações são do Instituto Nacional de Meteorologia. Sofia Muniz, o tempo e a temperatura.
4: Confira as cotações do agronegócio.
7: A saca de 60 quilos da soja inicia segunda-feira em alta no interior do Paraná e em baixa na região litorânea de Paranaguá. No mercado paranaense, o grão apresenta alta de 0,15%, com a saca negociada a R$ 155,18. Em Paranaguá, recuo de 0,08%, levando a cotação para R$ 161,89. O trigo tem aumento de preço no Rio Grande do Sul e no Paraná. No Paraná, a tonelada do cereal é comercializada a R$ 1.510,24. No Rio Grande do Sul, o produto é vendido a R$ 1.400,50. O preço do boi gordo apresenta alta de 0,10% nesta segunda-feira. Em São Paulo, a arroba é negociada a R$ 352,90. No mercado de frangos, preços apresentam recuo na Grande São Paulo, em São José do Rio Preto e em Descalvado. O quilo do frango congelado e do frango resfriado estão cotados a R$ 8,31. A carcaça suína especial apresenta leve alta de 0,13% nos atacados da Grande São Paulo, onde o quilo custa R$ 7,86. Entre os estados analisados, o suíno vivo registra o menor preço no Paraná, onde o animal é comercializado a R$ 4,59. O preço do café arábica abre esta segunda-feira com alta de 0,30%, com a saca de 60 quilos negociada a R$ 1.546,58 na cidade de São Paulo. O café robusta também teve leve alta de 0,08%, sendo comercializado a R$ 965,79. O preço do açúcar cristal apresenta alta de 0,39% na capital de São Paulo. A saca de 50 quilos é cotada a R$ 120,05. Em Santos, houve recuo de 0,32% e a mercadoria é negociada a R$ 124,74 na média de preço sem impostos. A saca de 60 quilos do milho, por sua vez, é vendida a R$ 69,29 após leve aumento de 0,06%. Os dados são do CEPEA. Reportagem Viviane Bessa.
4: Café arábica deve fechar o mês de setembro mais barato. Frutas ficaram mais caras no atacado em agosto.
8: O preço das frutas subiu em agosto no atacado. Balanço da CEAGESP, a Central de Abastecimento de São Paulo, que trabalha com a compra e a venda de mercadorias de todo o país, indica que houve um avanço médio de 13,5%. Destaque para o limão, uma vez que o pico da entressafra derrubou a oferta e fez o preço quase dobrar. O aumento médio no valor das frutas só não foi maior porque itens como mamão e morango ficaram mais baratos. O café arábica deve fechar o mês de setembro mais barato. O tombo até agora já passa de 10%, com a saca vendida na casa dos R$ 1.500, indicam dados do CPEA. Com a safra em andamento, a oferta cresceu, tanto que os valores estão em baixa mesmo com a alta das exportações. Em agosto, o volume embarcado chegou a 4.160.000 sacas, informa o Secafé, o maior número já registrado nessa época. Na Rádio 2, Humberto Ferretti.
4: Meio-dia e 45 minutos. Obrigado aí pela companhia, obrigado pela sintonia, onde quer que você esteja e de que forma você esteja. Lembrando você que a nossa programação, a partir de hoje, vai somente até as 2 horas da tarde. Depois vem Fato Prosa e depois a novena, né, que estamos transmitindo. Começamos a transmissão no dia de ontem, a Rádio Cultura, como sempre, transmitindo a novena. Novena todos os dias às 3 horas da tarde. Com toda essa programação aí, né? Nós vamos somente até às 2 horas. Vamos aqui pro comercial, porque daqui a pouco já temos mais informação, porque tá chegando a mesma na redação. Meio-dia e 46 minutos.
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13: Meio-dia e 46.
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7: Meio-dia e 51 minutos, ainda na redação. Preço médio do aluguel residencial desacelera, né? Mas supera a inflação de agosto.
8: O preço médio do aluguel residencial desacelerou no oitavo mês do ano. É o que aponta o indicador que acompanha a variação dos preços de locação de apartamentos prontos em 36 cidades brasileiras, sendo 22 capitais, com base em informações de anúncios na internet. O chamado índice Fipzap registrou uma alta de 0,55% no mês passado, percentual menor que a variação registrada nos meses anteriores. Por outro lado, o resultado mensal superou a variação média dos principais índices inflacionários do país, que registraram deflação, ou seja, variaram no campo negativo em agosto. O IPCA, medido pelo IBGE e considerado a inflação oficial do país, ficou em menos 0,32%. E o IGPM, medido pela FGV, em menos 0,22%. No acumulado do ano até agosto, o índice Fipzap de locação residencial apresentou alta de 6,56%, percentual que também supera os dois indicadores inflacionários citados. É mais que o dobro, por exemplo, que os 3,11% acumulados no mesmo período pelo IPCA. Na média, considerando as 36 cidades monitoradas, fecharam um novo contrato de aluguel residencial, chegou a R$ 54,47 por metro quadrado em agosto. Analisando as 22 capitais monitoradas, a que fechou o mês apresentando o metro quadrado mais caro do aluguel para moradia foi São Paulo, R$ 65,67 na média. Logo atrás aparecem Recife, Belém, Rio de Janeiro e Florianópolis, todas com o valor médio do metro quadrado também superando os R$ 60. Já Teresina e Campo Grande foram as capitais com o metro quadrado mais barato no mês passado. Na média, um apartamento para moradia custou cerca de R$ 32 por metro quadrado, um pouco mais, um pouco menos, para o inquilino novo nas capitais do Piauí e do Mato Grosso do Sul. Da Rádio 2, Milena Abreu.
7: DC anuncia novas funcionalidades do Pix. Cobrança híbrida é uma delas.
9: Funcionalidades do Pix serão ampliadas. O Banco Central anunciou mudanças no regulamento para aumentar a segurança dessa forma de pagamento instantânea e expandir a participação de instituições no sistema. Uma das novidades é a autorização para que o Pix automático seja usado com contas salário a partir de julho de 2027. O Banco Central também regulamentou a cobrança híbrida, que reúne boleto e QR Code do Pix no mesmo documento. O objetivo é evitar pagamentos indevidos ou em duplicidade. Essa alteração começa a funcionar a partir de fevereiro do ano que vem. Ainda haverá a possibilidade de dispensar a participação obrigatória de instituições com mais de 500 mil contas ativas. Isso quando o perfil de clientes ou modelo de negócios não justificar o acesso à infraestrutura do Pix. Outras mudanças são a previsão de suspensão imediata de bancos em liquidação extrajudicial e o ajuste de prazos para a saída ordenada em algumas situações. Da Rádio 2, Fabio Lautan.
7: Reforma tributária em setor produtivo cobra clareza e previsibilidade na implementação das novas regras.
10: Em vigor das novas regras da reforma tributária, representantes de diversos setores da economia cobram ajustes na regulamentação e maior clareza sobre a aplicação do novo sistema. Uma das principais preocupações da Confederação Nacional da Indústria, a CNI, é o imposto seletivo, que incidirá sobre produtos e serviços considerados prejudiciais à saúde e ao meio ambiente. A regulamentação está prevista em lei, mas as alíquotas ainda dependem de proposta do governo e aprovação pelo Congresso Nacional. O presidente da CNI, Ricardo Alban, defende que a regulamentação avance com agilidade para garantir previsibilidade às empresas.
11: Nós queremos ter certeza que as conquistas obtidas até agora, elas continuem. E como existem algumas variáveis ainda para que sejam agilizadas, dentre elas a parte do imposto seletivo, onde nós precisamos tranquilizar e dar previsibilidade para as indústrias a qual o imposto seletivo vai ser atingido, que eles possam fazer o planejamento de 2027.
10: A Confederação Nacional do Comércio de Bens, Serviços e Turismo e a Fecomércio São Paulo se reuniram com a Receita Federal para apresentar propostas voltadas a uma transição mais segura para o novo sistema tributário. Entre as medidas defendidas pelas entidades estão regras mais claras, período de adaptação sem penalidades, simplificação das obrigações acessórias, aperfeiçoamento do split payment e ampliação das hipóteses de aproveitamento de créditos. Na última sexta-feira, 18 de setembro, a Receita Federal, o Conselho Federal de Contabilidade, o SEBRAE e a FENACON anunciaram uma força-tarefa para orientar empresários, profissionais da contabilidade e contribuintes sobre a reforma tributária. Na ocasião, a secretária adjunta da Secretaria Especial da Receita Federal, Adriana Gomes Rego, informou que o órgão recebeu mais de 4 mil sugestões da sociedade para aperfeiçoar ou complementar a regulamentação da CBS e do IBS. Segundo ela, a Receita Federal e o Comitê Gestor do IBS devem priorizar as questões relacionadas às obrigações acessórias e às mudanças necessárias nos sistemas utilizados pelos contribuintes e pelo próprio fisco.
12: Então, no primeiro momento, vão ser trabalhadas essas alterações do regulamento que precisam de complementações, os atos conjuntos. Nós estamos fazendo todo um trabalho casado. Operacional, normativo, por assunto. Grupo do financeiro, grupo do imobiliário e assim vai, por setor econômico. sentido de chegar mais rápido.
10: Na página oficial da internet, a Receita Federal disponibiliza informações sobre as novas regras da reforma tributária, incluindo orientações, manuais, curso de capacitação e dados sobre o registro de operações em tempo real. O portal também conta com a seção Reforma de Fato, criada para esclarecer informações falsas ou incorretas sobre a reforma. Acesse gov.br/receita-federal na aba Reforma Tributária do Consumo. Reportagem Paloma Custódio.
7: 8 estados vão testar radares que calculam a velocidade média nas rodovias.
8: Motoristas que trafegam por rodovias federais de 8 estados brasileiros serão fiscalizados com o auxílio de uma nova tecnologia. A Agência Nacional de Transportes Terrestres, a ANTT, autorizou o início de testes com radares capazes de medir a velocidade média dos veículos ao longo de determinados trechos das estradas. Os testes terão duração inicial de 180 dias e serão realizados em rodovias localizadas no Espírito Santo, em Goiás, no Mato Grosso do Sul, em Minas Gerais, no Paraná, no Rio de Janeiro, no Rio Grande do Sul e em Santa Catarina. Segundo a ANTT, o objetivo é avaliar o funcionamento dos equipamentos, a confiabilidade dos dados e o comportamento dos motoristas. Durante essa fase experimental, não haverá aplicação de multas nem qualquer penalidade com base na velocidade média registrada. O sistema funciona por meio de 2 pontos de monitoramento instalados em um trecho da rodovia. Ao passar pelo primeiro equipamento, a placa do veículo é registrada, assim como o horário da passagem. O mesmo procedimento ocorre no segundo ponto. Com essas informações, o sistema calcula automaticamente a velocidade média desenvolvida ao longo do percurso. A tecnologia busca combater uma prática comum nas estradas, a redução da velocidade apenas no ponto exato onde está instalado o radar fixo. Com o monitoramento por trecho, o motorista precisa respeitar o limite durante todo o percurso fiscalizado. A utilização definitiva da tecnologia para aplicação de multas ainda depende de alterações na legislação de trânsito. Por isso, por enquanto, os testes servirão apenas para avaliar a viabilidade da adoção do sistema nas rodovias brasileiras. Da Rádio 2, Milena Abreu.
7: Uma hora em ponto, daqui a pouco voltando, aí já vai ser a última hora da nossa programação. E com a redução aí do nosso horário, fica inviável nós colocarmos aí você para fazer as interatividades, né? Com certeza, no mês de novembro, vamos normalizar, porque a partir do dia 5 de outubro estarei de férias, mas novembro voltando com força total e fazendo com que a Piranguinha rode aí os 4 cantos da cidade, né? Horário reduzido. Então, vamos trazer aí o melhor da música e continuar mantendo você muito bem informado, porque já deu hora cheia aqui, ó. 1 hora e 1 minuto.
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12: 1h07 ainda na redação. Futebol, em Campeonato Brasileiro, Flamengo abre vantagem e G4 tem mudanças na rodada.
13: 28ª rodada do Brasileirão terminou com o Flamengo mais líder e mudanças importantes na briga pelo G4. No Maracanã, o Flamengo venceu o Bragantino por 2-1, com gols de Varela e Pedro. O time paulista descontou no fim, mas não conseguiu o empate. Com a vitória, o Flamengo chegou aos 60 pontos e abriu 3 de vantagem para o Palmeiras. O Palmeiras, aliás, ficou no 0-0 com o Grêmio em Porto Alegre. Weverton foi o destaque, com grandes defesas, enquanto as duas equipes acertaram o travessão. O resultado mantém o Grêmio na zona de rebaixamento com 29 pontos. Na briga pelo G4, o Atlético Paranaense venceu o Bahia por 2-1 na Arena da Baixada. O Furacão chegou aos 49 pontos e manteve a terceira posição. O Bahia caiu para quinto com 46. E o Fluminense voltou ao G4 depois de vencer o Corinthians por 3-1 fora de casa. O time carioca decidiu o jogo nos contra-ataques e chegou aos 48 pontos. O Corinthians, com 32, não vence há 6 partidas no Brasileirão. Já o Cruzeiro venceu Vitória de virada por 3-1 no Barradão. Chegou aos 45 pontos e segue próximo da briga pelas primeiras posições. O Brasileirão agora dá uma pausa por conta da data FIFA e retorna no início de outubro. Agência Rádio Web, com informações do Campeonato Brasileiro, Beatriz Costa.
12: 1:08, obrigado aí pela companhia, obrigado pela sintonia, onde quer que você esteja e de que forma você esteja. Então lembrando você que até o dia 2 de setembro, ou seja, até o dia 2 de outubro, né? A redução aí do programa Estação JB, somente 1:25, mais ou menos, né? Mas lembrando você que às 3 horas nós teremos aí a transmissão diretamente do Santuário a Arquidiocesano de São Miguel, da novena de São Miguel. Olha, um abraço aí, meu amigo Valmar, ligado aí na nossa programação, hein? Ô, Geraldo, lembra aí o patrão aí, né? Hoje à tarde eu passei e já me garantiu o omelete pra semana, hein? Aquele ovo espetacular que lá na do Lar tem, amigo. Lá na do Lar vende, é só você passar lá, né? E comprar aquele ovo espetacular que vende ali na do Lar. Olha, eu já degustei, gostei e aprovei. Já garantiu o omelete para essa semana, hein? Então vamos abrindo aqui a programação musical de hoje. Chegando, relembrando o sucesso dele, Alceu Valença, La Belle Bijou.

0: Aí, bela lembrança, Estação JB, tocando o que toca você, ao seu Valença, La Belle Bijoux. Lembrando você que então hoje, transmissão da novena em honra a São Miguel Arcanjo, a partir das 15h, o segundo dia da novena. Lembrando você que hoje, às 15h, quem estará presidindo a celebração será o Padre Márcio Aurélio. Padre Márcio Aurélio, que foi o primeiro pároco, né? Lá da paróquia de São Joaquim e Santa Ana, né? Hoje ele está lá na paróquia Santo Antônio, em Passa 20, em Minas Gerais. E às 19h, quem estará presidindo será aí o Padre Gabriel Santos, né? Ele que é da paróquia Santo Antônio de Pádua, Santo Antônio de Rio Grande, Minas Gerais, e também paróquia Santuário Basílico Bom Jesus de Livramento, Liberdade. Lembrando que o Padre Gabriel também esteve como seminarista, né, aqui na paróquia São Joaquim e Santa Ana. Então, às 15h, presidência Padre Márcio Aurélio, e às 19h, presidência Padre Gabriel Santos. Daqui a pouco voltando para nós darmos continuidade à nossa programação, que somente até as 14h. 1h15.
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6: 1h15. 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
9: 1h20 aqui na redação, chegando informação. Brasil conquista 3 ouros na Copa do Mundo de Ginástica.
10: O Brasil fez bonito e conquistou 3 ouros e mais 2 medalhas na etapa da Hungria da Copa do Mundo de Ginástica Artística. Na trave, Flávia Saraiva foi campeã com 13,766 pontos. Já Rebeca Andrade ficou com a prata com 13,600 pontos. A britânica Emily Hopper levou o bronze. A medalha marcou o retorno da Rebeca ao cenário internacional. Ela não competia fora do Brasil desde os Jogos Olímpicos de Paris, em 2024. Flávia também garantiu medalha no solo. Foi prata, com Lohane Oliveira levando bronze. A norte-americana Dulce Keylor ficou com ouro. No masculino, Arthur Nori conquistou o título da barra fixa. Ele marcou 14,133 pontos e foi o único finalista a superar a marca de 14 pontos. Com os resultados, Flávia Saraiva terminou a etapa com 2 ouros e 1 prata. A competição na Hungria serve de preparação para o Mundial de Ginástica Artística, marcado para outubro em Rotterdam, na Holanda. Agência Rádio Web, produção e reportagem, Beatriz Coelho.
9: 1h21, olha a gente que se liga na gente. Um abraço carinhoso aí, Ana Paula, no bairro Nossa Senhora da Glória, juntamente com seus pais, a Maria Odeia e o Geraldo, ouvinte assíduo aí da nossa programação. Obrigado aí pela companhia, obrigado pela sintonia. Vamos relembrando, Fagner, Espuma ao Vento, depois Ana Carolina, Rosas.

0: Aí, 1h29, que bela sequência. No primeiro momento, relembrando, sucesso, uma roupagem nova dessa música aí, Espuma ao Vento, que foi sucesso com a Melinha, mas ficou muito bom nesse arranjo novo aí de Fagner e Ana Carolina Rosas, né? Olha, a Copasa alerta para uma falsa imagem que circula em redes sociais e aplicativos de mensagens sobre o suposto comunicado para evitar o consumo de água, né, das torneiras por 7 dias. Trata-se de desinformação que usa indevidamente uma versão antiga do logotipo da empresa. A companhia assegura que a água fornecida é 100% potável, atende rigorosamente aos padrões do Ministério da Saúde e passa por constantes testes laboratoriais, né? Repudiando a criação e o compartilhamento de boatos, prática que gera pânico e configura crime, hein? A Copasa orienta a população a não retransmitir conteúdos suspeitos e a buscar informações exclusivamente nos canais oficiais da empresa, né? Tá aí esse boato que surgiu durante essa semana, a Copasa já transmitindo que é boato. Vamos aqui para o comercial, porque é a última hora da programação, horário novo, devido à transmissão da novena em honra a São Miguel Arcanjo. 1h30.
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7: 1h31.
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2: 1:34, vamos aqui na redação, porque chegou aqui a última informação da tarde. Olha, Brasil bate a Argentina no vôlei masculino e confirma vaga nas Olimpíadas.
3: A equipe do vôlei masculino do Brasil está classificada para os Jogos Olímpicos de Los Angeles em 2028. A vaga foi confirmada neste domingo com uma vitória por 3-0 sobre a Argentina no Maracanãzinho, no Rio de Janeiro. As parciais foram de 25-20, 25-23 e 25-20. Darlan foi o destaque brasileiro. O oposto terminou a partida como o maior pontuador e também garantiu a segunda posição entre os maiores pontuadores do pré-olímpico. O confronto reuniu as duas únicas seleções invictas da competição e as duas melhores sul-americanas no ranking da Federação Internacional de Vôlei. A vitória também encerra uma sequência de resultados negativos contra a Argentina. Nos Jogos de Paris, em 2024, os argentinos eliminaram o Brasil na disputa pelo bronze. Em quadra, o saque e o bloqueio foram fundamentais para a vitória brasileira. A seleção, comandada por Bernardinho, manteve o controle da partida e fechou o jogo em 3-7. Com o resultado, o Brasil garante presença em mais uma edição dos Jogos Olímpicos. Agência Rádio Web, produção e reportagem, Beatriz Colanzo.
2: 1:35, olha a gente que se liga na gente, hein? Um abraço carinhoso aí, o seu Felipe da Las Delícias de Dumont, o sabor que conquista você, localizado aqui a rua Dr. Guilherme de Castro, né? 920, ligado aí na nossa programação. Obrigado aí, seu Felipe, sua esposa, pelo carinho que vocês têm para conosco aqui na Rádio Cultura, né? Las Delícias de Dumont, ali na rua Dr. Guilherme de Castro, é do lado ali, ó, do Lúcio Gás. Né? Esse sabor que conquista você. É, me conquistou, hein? Vamos para mais uma sequência? Aí, eu mandando um abraço pros Meireles aí. Ô, meu amigo Ailton, olha, lembrando a você que a feirinha, na próxima quarta-feira, já vai ser aí para você, seus nossos multiplicadores, vai ser lá na rua da feira, né? Devido a toda a logística aí da estrutura da Festa São Miguel, a feirinha que acontece todas as quartas-feiras vai ser na rua da feira. Rapaz, ontem lá, eu passei lá, as meninas lá do Sabor de Minas, deram queijo lá, meu amigo, que queijo, hein? Eu já havia comido dele quarta-feira passada na Santa Rita. Olha, ô Meireles, já prepara aí, vai lá quarta-feira aí, nas meninas lá, o produto é o Sabor de Minas, né? O pessoal aí das posses, é um queijo top pra nós tomar café quinta-feira, né? Vando, eu acho que estou perdendo você, Zizi Posse, Asa Morena.

0: Aí, que belo sucesso! Mais duas belíssimas páginas musicais nessa segunda-feira, dia 21 de setembro de 2026. No primeiro momento, que canção, hein? Vando, eu acho que estou perdendo você. Finalizando, Zizi Posse e Asa Morena. Olha, um abraço aí pro pessoal da Cachoeirinha, da comunidade Nossa Senhora Aparecida. Minha amiga Silvânia, aproveita que a semana passada a chuva estava intensa e com isso amoleceu a terra para pôr esse povo aí para arrancar essas mandiocas aí, porque no menu de domingo eu sei que tem mandioca com linguiça, é, num dos menus, né? Então, minha amiga Silvana, estaremos aí, se Deus quiser, na comunidade Nossa Senhora Aparecida, lá em Cachoeirinha, com uma tarde de espiritualidade, né? Aí, como lá em Cachoeirinha tem almoço e tem janta, já tá começando as bitoneiras se marcar pra estar conosco, né? Que já viu. Nessa hora, até o Fusca do Banguela, ele recupera o motor, vai vendo aí. Aí, né? Então, se Deus quiser, próximo domingo, dia 27, a partir aí das 3 horas da tarde, lá na Cachoeirinha, na comunidade Nossa Senhora Aparecida, com uma tarde de espiritualidade, comigo, meu amigo Rafael, né, ministrando a música, lá eu estarei ministrando a palavra e as orações. Um abraço para Dona Luísa, a mulher dos doces, hein? Rapaz, a gente vai lá, janta na casa da Dona Luísa, mas as sobremesas que ela faz também, meu amigo, ó, eu já fico até pensando, imagina como que será. Então, Silvana, põe esse povo pra arrancar mandioca aí, porque a terra tá fofa, né? Olha, vamos aqui pro comercial, que daqui a pouco já despedindo aí, né? Finalizando a nossa programação de segunda-feira. É um tirinho de espingarda. É VaptVup. 1h45.
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0: 1h46.
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2: 1:51, momentos finais aqui da nossa programação. Nós temos aqui, deixa eu me ver aqui, ó, nada mais que nada menos um convite, hein, ouçamos.
3: Louvado seja nosso Senhor Jesus Cristo, para sempre seja louvado. Quem vos fala é o Padre Cássio, no programa do João Batista, convidando a comunidade para vir rezar conosco. Na próxima segunda-feira, às 15 horas, a missa na ermida, onde eu vou contar a história da devoção a São Miguel, como que essa devoção chegou à nossa cidade pelo João Gomes. Vem rezar conosco, segunda-feira, às 3 horas da tarde, na ermida. Um abraço e até lá.
2: Aí, né? Mais uma atividade no pedacinho do céu, localizada aqui, lá na Ponte Preta. Olha, se você não conhece a Ermida São José e Santa Terezinha, meu querido, minha querida, momento lá onde você tem uma intimidade com o Senhor, contemplando toda a criação, momento favoroso, né? Para um encontro pessoal com o Senhor. Deixa eu me ver aqui, ó, um recadito aqui, ó, ouçamos.
4: Oi, João Batista, boa tarde. Aqui fala a Cláudia do Bar Santo Antônio. Gostaria de ouvir uma música do Fábio Júnior. Cássio Caçador. Ofereço para todos vocês da Rádio, principalmente sua família. E para todos que estão sinzados. Um abraço.
2: Daí a Cláudia, um abraço. Olha, eu vou ficando por aqui, né? Obrigado aí pela companhia, obrigado pela sintonia. Na sequência, teremos Fato e Prosa, depois teremos aí a transmissão do segundo dia da novena em honra a São Miguel Arcanjo. Eu finalizo aqui com o pedido da minha amiga Cláudia, né? Com o Fábio Júnior, Caça e Caçador. E lembrando aí, mandando para Dona Beatriz, para Leninha. E aí, meu amigo, ô Ney Meirelles, olha que canção. Ele gosta dessa também, né? Lembrando então, você aí, ô Ailton, já se prepara para ir lá na Rua da Feira, quarta-feira, e comprar o queijo Mina Frescal lá do Laticínio Sabor de Minas, hein? 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Até amanhã, se Deus quiser. A última, Aguinaldo Timóteo, etiquetas.

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0: hora certa. 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
1: 2 horas.
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1: 2 e 1. 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

Boa tarde, uma excelente tarde para você que tá ligadinho, ligadão, ligadaço aqui na 90.1 nesta tarde. Não tem sol, mas também não tá frio, mas também não tá calor. Nessa tarde primaveril, vamos dizer assim, de setembro, né? Hoje, dia 21 de setembro. Vamos ver aqui já sobre o tempo, né? Porque apesar da chuva ter dado uma trégua e o sol ter dado o ar da graça ontem à tarde, a noite ontem ainda foi frio, não tão frio quanto nas noites anteriores, né? E eu já vi aí em alguns sites que tem previsão de mudança de tempo de novo nos próximos dias. Deixa eu ver, ó. Hoje, máxima de 25, mínima de 15 graus. Vamos ver quanto tá marcando o tempo agora. Aqui, se essa guia abrir, eu falo para vocês daqui a pouquinho quanto tá marcando agora em Santos Dumont. É, apesar do tempo estar quentinho, mas sem previsão de pancadas de chuva, tá? Para hoje, tanto para agora à tarde, quanto para parte da noite também. Então, se você tiver que sair aí de casa, né, não esqueça a sombrinha, não faça que nem eu, eu deixei a sombrinha em casa, eu não trouxe, né? Se precisar da sombrinha, eu literalmente vou ter que ir para casa nado, porque eu não a trouxe, ou então ter que comprar, que nem a gente sempre faz. Aí, no dia, é que os vendedores de sombrinha se fazem, né, quando começa a chover e as pessoas não trouxeram a sombrinha para a rua. Nesse momento aqui, 25 graus na Terra do Pai da Aviação. Então, nós já estamos no limite da máxima. Não fica mais quente que isso por aqui, não. O dia 21 de setembro é marcado pela chegada da primavera aqui no Hemisfério Sul. Marcos fundamentais para a ciência e a paz mundial, além do aniversário de grandes ícones da literatura, do cinema e também da música. Lembrando aí do ano de 1937, foi lançado o livro O Hobbit, de J.R.R. Tolkien. Ele publicava na Inglaterra a obra que apresentaria ao mundo a Terra-média, Bilbo Bolseiro e o Anel, preparando o terreno para a épica saga de O Senhor dos Anéis. Muita gente já assistiu o filme O Senhor dos Anéis, muita gente gosta do filme O Senhor dos Anéis, mas as pessoas não sabem que O Hobbit veio antes, né? O Bilbo Bolseiro, o tio do Frodo, né? Primeiro a saga começa com ele, depois, né, começa ali O Senhor dos Anéis. E aí, eu sempre gosto de fazer essa comparação, porque assim, pessoas que gostam de ler, elas sabem, mas talvez você nunca tenha ouvido falar. O J.R.R. Tolkien, ele era muito católico, né? E toda a obra dele, do Hobbit e do Senhor dos Anéis, fazem alusão a Jesus Cristo, aos santos, aos anjos, à salvação, à comunidade, à igreja como um todo, sabia? Da mesma forma que o C.S. Lewis, que era muito amigo do Tolkien, que era ateu, e devido à amizade com o Tolkien, acabou se convertendo ao cristianismo, mas não ao catolicismo. Sim, ele era protestante. O C.S. Lewis, que escreveu as Crônicas de Nárnia, que tem lá o leão Aslan, que representa Jesus Cristo, aquela coisa toda. Então, todo o universo das Crônicas de Nárnia é religioso. Se você já leu e não sabia, oh, pois é. E o Senhor dos Anéis, da mesma forma. Sabe aquele negócio, o retorno do rei, o rei que vem reivindicar o trono, já viu o cabelão dele? Pois é, gente. Então, vamos cair a ficha da César Encadinho. Em 1578, a fundação da Real Pontifícia Universidade do México, uma das primeiras instituições de ensino superior das Américas, abria suas portas, marco do ensino acadêmico no Novo Mundo. E no ano de 1981, aconteceu a independência de Belize, a antiga colônia de Honduras, britânicas, conquistava sua independência oficial do Reino Unido, ingressando na Comunidade das Nações. Hoje é dia da árvore, celebrado no Brasil às vésperas da chegada da primavera para promover a conscientização sobre a preservação ambiental, o reflorestamento e a importância da biodiversidade de florestas brasileiras. Dia Internacional da Paz, instituído pela ONU em 1981 como um dia global de cessar fogo e não violência, convidando todas as nações e povos a honrarem a cessação das hostilidades. Fala isso para a Rússia e para a Alemanha, por favor, porque o negócio está ficando feio para aquelas bandas de lá. Hoje também é Dia Nacional de Luta da Pessoa com Deficiência, data criada no Brasil para reforçar a conscientização sobre acessibilidade e inclusão social e garantir direitos das pessoas com deficiência. Entre os aniversariantes de hoje, nós temos aqui, deixa eu ver aqui, Liam
Gallagher, acho que é assim que fala o sobrenome dele. 54 anos de idade hoje, ele que é músico britânico, lendário vocalista da banda de Britpop Oasis, dono de uma das vozes mais marcantes e atitudes mais emblemáticas do rock nos anos 90. 59 anos de idade hoje, Faith Hill, uma das cantoras de música country de maior sucesso na história dos Estados Unidos, vencedora de múltiplos prêmios Grammy e dona do hit mundial Dale B. Também completando a idade hoje, 76 anos, Bill Murray, adoro. Aclamado ator e comediante norte-americano, aço de clássicos cult, como Os Caças-Fantasmas, O Feitiço do Tempo e Encontros e Desencontros. E 79 anos de idade hoje, Stephen King, mestre do terror e da ficção contemporânea, um dos autores mais lidos e adaptados da história, criador de clássicos como O Iluminado, Hit, A Coisa, Misery e A Espera de um Milagre. Só filmão, né? Só filmão. O cara produziu, o cara escreveu, o cara fez as histórias mais épicas que você pode ter ideia. Agora, 2h14, daqui a pouquinho eu tô de volta.

0: 2:15.
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0: Estamos de volta agora, 2 horas e 22 minutos. Boa tarde, Sérgio Rodrigues. Ô Sérgio, eu acho que seu microfone está desligado. Não estou conseguindo te ouvir aqui. Vê aí. Não, tá chegando para mim aqui não. Deixa eu ver aqui se está direitinho na... Vamos fazer um teste aqui. Fala aí. Deixa eu ver. Não, não tá chegando som para mim aqui não.
1: Eu vou te ligar.
0: Tá, o Sérgio vai refazer a conexão aqui pra gente poder ver se da próxima vez, porque já aconteceu isso algumas vezes, né? Estranho. A sua... A sua voz não aparecia para mim, não. Nós vamos aguardar aqui o Sérgio, então, refazer a conexão. A gente tem muitos assuntos hoje para tratar aqui, né? Já vou aproveitando para falar para vocês que tem muitas pessoas aí nos bairros que estão reclamando da questão da falta de água, né? E o fato é que o Copasa enviou uma nota para a gente dizendo que...

0: Devido à necessidade de manutenção emergencial, abastecimento de água em toda a cidade, pessoal, aqui no Bairro da Glória, aqui no Santo Antônio, no São Sebastião, não, toda a cidade. Em todo o município de Santos Dumont poderá prestar intermitência nessa segunda-feira. Tem gente que não está com intermitência, tem gente que está sem água, né? E há mais dias está a Copasa, mas enfim, né? Essa é a nota. Abastecimento de água em todo o município de Santos Dumont poderá apresentar intermitência nesta segunda-feira, dia 21 de setembro. A previsão é que o fornecimento de água seja normalizado de forma gradativa no decorrer da noite de hoje, dia 21 de setembro. A companhia destaca que, nesses casos, os imóveis que possuem caixas d'água poderão não sofrer impactos. Depende da quantidade de dia que fica sem ter o abastecimento, né? Porque dependendo aí, pode ser que sofra sim. Vamos ver, Sérgio, se agora vai.
1: Está me ouvindo?
0: Agora sim. Boa
1: Agora.
0: tarde, Sérgio Rodrigues.
1: Boa tarde. Era um problema de conexão.
0: Ah, então tá
1: Boa
0: bom.
1: tarde, Alessandra. Boa tarde, ouvintes. Estava aqui te ouvindo falar a respeito da chuva, que você está com medo de voltar para casa, de
0: Pois
1: pegar
0: é, vou
1: chuva
0: ter que
1: no meio do
0: comprar uma
1: caminho.
0: sombrinha, mais uma.
1: Aí eu lembrei um locutor de rádio aqui em Juiz de Fora, que certa vez falou que o tempo estava bom, né? Tempo bom nesta manhã aqui em Juiz de Fora. Para quem tem capa, guarda-chuva e galocha, porque tá
0: Né?
1: chovendo pra caramba.
0: Ou bom para quem vende sombrinha também, né? Você vê que começa a chover, já pega no calçadão um monte de vendedor de sombrinha.
1: É, aqui também, Juiz de Fora, a mesma coisa, né? Um fenômeno semelhante acontece em todos os lugares. Não se sabe de onde eles surgem, mas eles
0: Exatamente,
1: aparecem,
0: mas
1: né?
0: eles surgem.
1: Desaparece. Choveu, pode contar que eles aparecem. Pois é, mas questão do tempo aqui em Juiz de Fora também está a mesma coisa, o céu está lusco-fusco, né? Ontem, como você tinha comentado também no início do programa, estava mais gostoso, um final de tarde de domingo bacana, né? Bem assim agradável, temperatura bem tranquila, amena, né? E agora há risco de chuva, pode sim chover e a previsão é essa mesmo. A primavera começa amanhã às 9h05 da noite, vai até o dia 21 de dezembro. Então seja bem-vinda, primavera. Você já falou da Copasa, o programa está mais cedo, porque durante esta semana estaremos transmitindo a novena de São Miguel, direto do Santuário. Começamos as transmissões ontem, né? E vai até a próxima terça-feira da semana que vem. É quando então nós teremos aí o dia da festa de São Miguel, dos Arcanjos, São Miguel, Rafael, qual que é o outro mesmo?
0: Miguel, Rafael, Gabriel.
1: Miguel, Rafael, Gabriel.
0: É os elos. É o Gabriel com Maria, Rafael com Tobias e São Miguel com todas as hierarquias.
1: Isso, é uma oração bonita, uma oração forte, a oração de São Miguel. Aliás, eu ouço muitas gravações de orações em louvor a São Miguel, mas essa que nós temos aí na rádio, gravada pelo Padre Camilo, é hors concours, viu? Não tem igual.
0: Essa
1: Que
0: oração, ela foi composta, se não me falha a memória, por São Pio XIII. E ele, na época, ele pediu que se fizesse essa oração em todas as missas antes da bênção final. Terminava a missa, antes da bênção final, fazia essa oração, porque uma vez ele estava celebrando uma missa e dizem que ele viu demônios dentro da igreja. Então ele compôs essa oração e pediu para que se rezasse. Eu só não sei se eu estou falando o Papa certo, mas se não foi ele, foi um próximo a ele.
1: A interpretação que o padre Camilo dá a esta oração, né, nessa gravação que ele fez, é assim uma coisa emocionante, espetacular. A oração, ela ganha um peso maior ainda, né,
0: O fundo também
1: na
0: ajuda pra
1: interpretação.
0: caramba, né?
1: Muito, muito. E vai ao ar todos os dias ao meio-dia aqui na Rádio Cultura. Ô, Alessandra, nós estamos acompanhando, né? É uma coisa interessante o momento que nós estamos vivendo na política brasileira, né? A política hoje ela está tão dependente do mesmo que está acontecendo na esfera judicial e vice-versa. Os dois lados estão se misturando, né? Se envolvendo rumo ao dia 4 de outubro, quando nós vamos decidir tudo. Estou vendo aqui uma reportagem que foi publicada pela revista Oeste agora há pouco, falando da disputa jurídica, além da disputa política, a disputa jurídica entre Lula e Flávio Bolsonaro, que a cada dia ganha novos capítulos no Tribunal Superior Eleitoral. É, depois de mais de 40 decisões que envolvem as duas candidaturas, desde o início oficial da campanha, os dois lados passaram a questionar novas formas de exposição eleitoral. O Flávio conseguiu levar adiante a ação sobre o desfile de carnaval que homenageou Lula neste ano. Já a coligação do PT faz parte, acionou aí o tribunal contra a plataforma de vídeos da campanha do senador e uma suposta rede coordenada de publicações nas redes sociais. De acordo com o levantamento na matéria da revista Oeste, a revista cita a fonte, né, que é o jornal O Globo, que fez um levantamento e identificou que até 14 de setembro, 41 decisões relacionadas às duas candidaturas, que envolvem propaganda eleitoral, direito de resposta, publicações na internet, desinformação e inteligência artificial. O Flávio e o PL apresentaram 27 destas ações, enquanto Lula e partidos da coligação governista entraram com 14 ações. Então, como se vê, é uma disputa que vai além das ruas, é uma disputa que vai além da política, né? Daquela política que a gente sempre se acostumou a ver. Está uma disputa no dia a dia, dentro do ambiente político, mas também dentro do ambiente jurídico, que está totalmente contaminado também por uma série de casos que afetam diretamente os ministros da Suprema Corte, Alessandra.
0: É, com certeza, o imbróglio está nesse nível, né? Tanto na parte dos políticos, quanto da parte disputa eleitoral, disputa judicial, aí o judiciário envolvido também, inclusive, teve uma matéria também que saiu hoje, que não é relacionada à política, mas é relacionada à família Bolsonaro, que o ex-deputado federal, né, o irmão do candidato à presidência da República, Flávio Bolsonaro, Eduardo Bolsonaro, o Ministério da Justiça e Segurança Pública demitiu ele, né, do cargo de escrivão da Polícia Federal por Sim. abandono da função ao faltar o serviço injustificadamente por período superior a 30 dias consecutivos. A decisão foi tomada na última sexta-feira e publicada no Diário Oficial da União de hoje. Segundo a portaria assinada pelo ministro Wellington César Lima e Silva, a saída do ex-parlamentar da Polícia Federal ocorreu pelo consentimento do cometimento da infração disciplinar de abandono de cargo. Eduardo vive nos Estados Unidos desde fevereiro do ano passado. O filho do ex-presidente Jair Bolsonaro chegou a apresentar uma licença parlamentar de 120 dias, que acabou vencendo em junho também do ano passado. Ele alega que se mudou para os Estados Unidos devido a uma suposta perseguição política do Supremo Tribunal Federal. Em julho deste ano, ele obteve o Green Card, documento que permite estrangeiros trabalhar, estudar e morar no país sem restrições. Em 18 de dezembro, a mesa diretora da Câmara dos Deputados cassou o mandato dele por excesso de faltas. A perda do mandato ocorreu com base em uma norma da Constituição Federal que proíbe deputados federais e senadores de faltarem a mais de 1,5% das sessões deliberativas, metade, né, das sessões deliberativas no ano. Ou seja, ele estava afastado da PF porque era deputado, se afastou de ser deputado, teve o mandato cassado e agora também foi demitido, uma vez que também não está exercendo o cargo, né, para o qual ele foi concursado na Polícia Federal.
1: Que é o cargo de escrivão, né?
0: Escrivão da PF.
1: Ô, Alessandra, está na hora do nosso intervalo comercial e na volta tem uma matéria bem legal que a gente vai apresentar para os ouvintes. E eu já chamo a atenção dos idosos, né? Porque os idosos que votarem esse ano não vão precisar de fazer a prova de vida do INSS, tá? Então daqui a pouquinho, na volta, a gente chama essa reportagem.
0: Beleza.
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0: Estamos de volta agora a 2 horas e 36 minutos, Sérgio Rodrigues.
1: Pois é, Alessandra, tem uma notícia boa aí para os assim, pros idosos, de maneira geral, né? Aposentados, pensionistas, pessoas que já não são mais obrigadas a votar. O aposentado que votar não terá que fazer a prova de vida do INSS.
2: Pensionistas e titulares de benefícios assistenciais do INSS, o Instituto Nacional do Seguro Social, que votarem nas eleições de 2026, não precisarão fazer a verificação da prova de vida neste ano. De acordo com o Ministério da Previdência Social, a verificação vai ocorrer de forma automática a partir do cruzamento das informações da Justiça Eleitoral com a base de dados do INSS. Como confirma o chefe de cartório da primeira zona eleitoral do Maranhão, Vitor Hugo Cândido.
3: Na verdade, a eleição é feita com reconhecimento biométrico para os eleitores que têm biometria cadastrada. Então, equivale a uma prova de vida em relação a esses.
2: O beneficiário não vai precisar enviar o comprovante de votação nem solicitar a atualização no Instituto. Segundo o INSS, a medida alcança parte dos cerca de 40 milhões de beneficiários ativos na Previdência e de programas assistenciais. A aposentada Ana Cristina Ferreira afirma que essa ação vai facilitar a vida do aposentado.
4: Olha, eu acho importante isso, você ter como garantia de votar e não fazer prova de vida. Mas eu, como sou idosa, eu quero exercer a minha cidadania até enquanto eu puder. Mas é muito bom, é importante o idoso saber que se ele votar, ele não vai fazer prova de vida. Porque muitas das vezes a gente esquece, porque eu mesma já esqueci de fazer prova de vida. Viu? Então isso é importante, isso é ótimo para a gente. Mas enquanto eu puder votar, eu quero votar.
2: A prova de vida é um procedimento anual feito para confirmar se o aposentado, pensionista ou outro beneficiário continua vivo e pode receber o pagamento. Isso ajuda a evitar fraudes e depósitos indevidos. Além disso, desde 2019, o comparecimento presencial deixou de ser a regra para a realização da prova de vida. Para reduzir filas e custos para o processo, o INSS passou a buscar de forma proativa informações em diferentes bases de dados que confirmem a condição de vida do cidadão. As eleições é uma delas. Agência Rádio Web, produção e reportagem, Carolina Prazeres.
0: E o João Begatti, né, ele tem aí um comentário sobre essa matéria.
5: Boa tarde a todos. Olha, tem notícia que parece simples, mas que representa muito para quem passou uma vida inteira trabalhando. O aposentado que comparecer às urnas das eleições de 2026 poderá ter o seu voto utilizado como comprovação de vida junto ao INSS. E sabe o que isso significa? Menos burocracia, menos filas, menos preocupação para o nosso aposentado. Imagine uma pessoa idosa, muitas vezes com dificuldade de locomoção, tendo que sair de casa, enfrentar transporte, filas e procedimentos, apenas para provar ao governo aquilo que deveria ser possível verificar de maneira simples e moderna. Se o cidadão já foi votar, se o Estado já possui essa informação, por que obrigá-lo a repetir procedimento? É justamente aí que a tecnologia precisa estar a serviço das pessoas. O aposentado trabalhou, contribuiu, pagou impostos e ajudou a construir este país. Não pode ser tratado como alguém que precisa provar o tempo todo que merece receber aquilo que é seu por direito. Mas atenção, isso não significa que a prova de vida acabou. O INSS continua fazendo seus procedimentos de comprovação e poderá solicitar regularização quando não houver informação suficiente. O que precisamos defender é uma coisa muito simples: menos burocracia e mais respeito. Porque para quem já deu décadas de trabalho ao Brasil, o mínimo que se espera é que o governo facilite e não complique a vida de quem tanto fez por este país. 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Boa tarde a todos.
6: Alessandra Batista. 2h41. 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
4: Alô, alô, amigo ouvinte, um abraço para você. Está chegando o dia das eleições e você tem um compromisso com a democracia nesse dia. Lembro como se fosse ontem, quando íamos para as ruas pedindo eleições diretas e a plenitude democrática. Portanto, o que temos hoje, embora ainda carente de muitos ajustes, é uma conquista, uma vitória conseguida nas ruas das cidades brasileiras há 40 anos. Portanto, amigo ouvinte, mesmo diante das incredulidades políticas atuais, nós conclamamos a você não só comparecer às urnas, mas também valorizar o seu voto. Haja com serenidade, liberdade e responsabilidade para escolher o seu candidato. Procure não anular o seu voto ou votar em branco. Nesse caso, você estará beneficiando a quem talvez não seja digno de assumir o mandato. Jamais deve aceitar doações em dinheiro ou em bens materiais ou qualquer outro benefício em troca de seu voto. Voto não tem preço, tem consequência, além de você estar vendendo a sua dignidade. Vote em candidato ficha limpa. Procure votar em candidatos comprometidos com a vida e a família, sem discriminação contra qualquer religião ou situação social. O candidato deve trabalhar para que todos tenham educação adequada, assistência à saúde e emprego digno. Evite dar o seu voto àquele candidato que se revela atitudes preconceituosas e discriminativas. Aos candidatos, nosso desejo que o período eleitoral seja marcado pelo respeito e o diálogo. Uma vez eleito, que o respeito aos princípios éticos da honestidade, justiça, partilha, verdade e solidariedade seja tônica dentro dos mandatos. Vote com responsabilidade e boa eleição a todos.

0: Nós estamos de volta agora a 2h49. Lembrando que daqui a pouquinho, né, às 3 horas, nós teremos a transmissão do segundo dia da novena em honra a São Miguel.
1: Muito bem, o Alessandra, vamos dar uma passadinha aqui pelas eleições em Minas Gerais. Vamos pegar aqui os 3 últimos meses, né, de campanha, quando foram feitas pesquisas, e vamos saber como é que está a evolução dos votos dos candidatos, os 3 que aparecem mais nas pesquisas, né, os 3 nomes são os mais cotados nas pesquisas eleitorais. O Cleitinho do Republicanos, em junho, estava aquela confusão, vai, não vai, vai ser candidato, não vai ser candidato, liderava. Em junho, ele apareceu com 28,8%. No mês de agosto, né, depois daquela confusão toda, período das convenções, o Cleitinho definiu a candidatura, subiu para 35,5% das intenções de voto. Atualmente, no mês de setembro, ele caiu para 33,7%. Vamos à panorâmica dos outros candidatos. O Patrus Ananias só apareceu como candidato na convenção em agosto. Então, em pesquisas que foram feitas em junho, o Patrus Ananias do PT não aparece. Mas no mês de agosto ele aparece com 11,1%, e agora em setembro o Patrus foi a 13,6%. O Alexandre Calil do PDT tinha 20,5% das intenções de votos no mês de junho, caiu para 11% no mês de agosto, e atualmente o Alexandre Calil, nas últimas pesquisas do Datatempo, essa pesquisa foi publicada no jornal O Tempo, ele aparece com 9,8%. Então, quer dizer, o Calil caiu de 20% para 9,8% a partir do momento que o Patrus Ananias entrou na jogada como candidato do PT ao governo do estado. Os demais candidatos também pontuam, todos eles na faixa aí entre 1,2% e 3,9%, como é o caso do atual governador de Minas, Matheus Simões, que está estagnado, apareceu em junho com 3,9%, agosto com 3,9%, e agora, no mês de setembro, ele subiu um pouquinho, chegou a 4,6% nas intenções de voto. Então, assim, esse é o panorama. É o cenário político, né, segundo o Datatempo, na pesquisa que foi realizada e publicada no jornal O Tempo, de Belo Horizonte, que traz essa matéria hoje, tanto na sua versão impressa, como também na sua versão eletrônica, na internet. Para terminar a participação no programa de hoje, Alessandra, te fazer uma pergunta. Você já ouviu falar em infodemia?
0: Não, esse termo não.
1: Infodemia é o excesso de informações na política brasileira. Criou esse fenômeno, né, que acontece com as pessoas por conta da avalanche de notícias, de análises, de opiniões, desinformação, tudo isso circulando ao mesmo tempo. Então é um cenário muito agitado, né? E como é que nós, brasileiros, convivemos com isso, né? Há 3 situações interessantes da gente observar, 3 efeitos, que é a sobrecarga cognitiva. O cidadão recebe tanta versão, tanta informação, tanta interpretação, que ele não consegue distinguir o que é de fato, o que é opinião, o que é manipulação. A polarização reforçada, que é o que cada grupo tende a consumir, né? Tanto um lado contra o outro, eles querem confirmar ainda mais as suas crenças, criando bolhas informacionais. E os desafios para a democracia, com esse excesso de ruído, informações relevantes sobre políticas públicas, decisões institucionais, podem se perder no meio da disputa narrativa. Eu estou preparando um texto bem legal sobre esse assunto e vou publicar nos próximos dias, antes das eleições, no nosso site da Rádio Cultura, radiocultura.sd.com.br. Tá combinado, Alessandra?
0: Combinadíssimo, Sérgio. As pessoas têm que procurar se informar, mas também tomar cuidado com o excesso de informação que pode gerar uma desinformação, né?
1: Isso.
0: Fora as fake news, né?
1: E está criando uma epidemia, né? Uma epidemia informacional.
0: Infodemia.
1: É uma coisa assim absurda, complicada demais, e que a gente tem que saber
0: filtrar, né?
1: Como é que é, tem que filtrar isso, né? Tem que filtrar. Vambora!
0: Vambora, faltando 5 minutinhos para as 3, a gente já tem um intervalo comercial, e daqui a pouquinho chegando a novena em honra a São Miguel.
1: E amanhã, 2 da tarde, a gente se encontra.
0: Até lá, Sérgio.
1: Valeu, Alessandra. Boa tarde para você, para os nossos ouvintes. Até amanhã.
0: Até amanhã. Até amanhã, pessoal de casa.
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2: 2h56.
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2: 2h57.
4: Ó Maria Santíssima, que em vossa imagem milagrosa de Aparecida espalhais inúmeros benefícios sobre o Brasil. Eu, embora indigno de pertencer ao número dos vossos servos, mas desejando participar dos benefícios da vossa misericórdia, prostrado a vossos pés, consagro-vos o entendimento, para que sempre pense no amor que mereceis. Consagro-vos a língua, para que sempre vos louve e propague a vossa devoção. Consagro-vos o coração, para que depois de Deus, vos ame sobre todas as coisas. Recebei-nos, ó Rainha incomparável, no ditoso número dos vossos servos. Acolhei-nos debaixo da vossa proteção. Socorrei-nos em nossas necessidades espirituais e temporais, e sobretudo na hora da nossa morte. Abençoai-nos, ó Mãe Celestial, e com vossa poderosa intercessão, fortalecei-nos em nossa fraqueza, a fim de que, servindo-vos fielmente nesta vida, possamos louvar-vos, amar-vos e render-vos graças no céu, por toda a eternidade, assim seja. Pela intercessão de Nossa Senhora Aparecida, Rainha e Padroeira do Brasil, a bênção de Deus Onipotente, Pai, Filho e Espírito Santo, desça sobre vós e permaneça sempre. Amém.
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2: 3 horas.

0: Meus irmãos e irmãs, quero acolher a todos que vêm então tomar parte conosco nessa Eucaristia, em nosso segundo dia de nossa novena. Saúdo aqueles que nos acompanham pela TV, também pela Rádio Cultura, e quero com muito carinho acolher o padre Márcio Aurélio, que é um grande amigo, um grande irmão, e que hoje me honra com a sua presença. Muito obrigado desde já, padre Márcio. Padre Márcio é um grande amigo com quem tive a oportunidade de conviver exatamente aqui em Santos Dumont, lá na paróquia de São Joaquim Santana, quando ele era o pároco e eu era seminarista com ele, né? A gente ficou tão amigo que os formadores tiraram eu de lá com um ano, porque acharam que a gente já estava muito amigo, não dava nem mais sendo padre e formador, estava virando dois amigos mesmo, dois irmãos. De tanto que a nossa convivência, graças a Deus, foi uma convivência muito boa, né, padre Márcio? Ele sabe do meu carinho por ele, do fato de que ele também é uma referência de ministério sacerdotal para a minha vida. Quando eu fui para Bocaina, lá na Forania Bom Jesus, ele estava lá em Santa Rita do Jacutinga. E por diversas vezes eu me lembro de ligar para ele assim: Márcio, como é que eu faço com esse negócio aqui? O que você faz com isso aqui? O que você acha disso? Não é? Exatamente porque ele sabe que a palavra dele tem um peso, um significado na minha vida, não é? Digo aqui publicamente, como já falei com ele pessoalmente, ele anda meio sumido, então isso é um puxão de orelha público, não é? No sentido de que a gente gosta das pessoas que a gente ama perto da gente, não é? E a minha tentativa ao convidar você aqui, padre Márcio, é exatamente para mostrar: você não pode ficar longe não, que eu gosto muito de você, né? Então não some não, né? E acolher você hoje aqui na minha paróquia, na festa do nosso padroeiro, é uma honra, uma alegria. Então muito bem-vindo, fico muito feliz que você esteja aqui conosco. Eu vou deixar vocês, porque exatamente nós estamos aí com mil coisas para resolver, né? Só para vocês terem uma ideia, se não tem água para usar o banheiro, não tem água para quê também? Para fazer comida. E aí, como é que você vende as coisas na barraquinha sem água? Não é? E quem é que tem que resolver isso? O padre. Não é? Então, vou deixar vocês aí. Meu celular está pitando exatamente para me lembrar que eu tenho que ir lá resolver o negócio da água. Mas vocês estão muito boa companhia. Agradeço muito a todos desde já. Mais uma vez ao padre Márcio. Agradeço também ao diácono Zé Maria, o diácono André. Como eu disse já na nossa reunião de preparação da festa, pedir a eles que sempre que pudessem, no horário das 3 horas, pudessem estar presentes, para que aí eu pudesse também resolver outras coisas, porque eu sei também que eles estão fazendo também a nossa presença junto do padre que vem para presidir, né? Então, e todos muito à vontade, mais uma vez, obrigado, padre Márcio. Podemos acolhê-lo com as nossas palmas, não é?
1: Louvado seja nosso Senhor Jesus Cristo.
2: Para sempre seja louvado.
1: Sob a proteção de São Miguel e almas, busquemos caminhar na nossa sinodalidade, caminhar juntos na luz do Cristo. Assim, iniciemos esse nosso segundo dia da novena preparatória para a festa, em nome do Pai, do Filho e do Espírito Santo.
2: Amém.
1: A graça e a paz de nosso Senhor Jesus Cristo, o amor do Pai, a comunhão do Espírito Santo estejam convosco.
2: Bendito seja Deus que nos reuniu no amor de Cristo.
1: Somos convidados a estar atentos, porque continuamente o Senhor nos convida a trabalhar na sua vinha, como no Evangelho de ontem e como também no Evangelho de hoje, em que ao passar Jesus vê Mateus. Uma pequena palavra, mas que transforma a vida daquele homem: segue-me. Nesse início da nossa celebração, nós somos chamados diante do Senhor e continua nos convidando para essa grande missão, missão de viver a comunhão, a participação e a missão. E a gente precisa, sobretudo, aprender a lidar e a conviver com aquilo que é diversidade. A diversidade não nos separa, nos une, fortalece a missão da igreja naquilo que o anúncio e na vivência da palavra. Por isso nós somos chamados a ser uma igreja acolhedora, uma igreja que dispersa, que divide, mas uma igreja que acolhe, que faz gerar a comunhão e a unidade. Assim, peçamos perdão pelas vezes que a nossa incompreensão é muito curta e nós não alcançamos o amor e a misericórdia com que Deus nos chama a viver a cada dia com os nossos irmãos. Assim, peçamos o perdão de Deus.

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Deus, Pai, de infinita bondade e misericórdia, colhei a nossa prece e nossas súplicas, conceda-nos a vossa misericórdia e o perdão, ensinai-nos a ser misericordiosos também uns com os outros, por vosso Filho Jesus Cristo e

0: Deus, na vossa inefável misericórdia, escolhestes o publicano Mateus para ser apóstolo. Apoiados em seu exemplo e intercessão, mereçamos seguir-vos e permanecer firmemente unidos a vós. Por nosso Senhor Jesus Cristo, vosso Filho, que é Deus, e convosco vive e reina na unidade do Espírito Santo por todos os séculos dos séculos.
1: Amém. Com o coração aberto e atento, acolhemos a palavra de Deus, que nos ensina a viver na unidade, no amor e na misericórdia.

0: recebeu a graça na medida em que Cristo lá deu. E foi ele quem instituiu alguns como apóstolos, outros como profetas, outros ainda como evangelistas, outros, enfim, como pastores e mestres. Assim ele capacitou os santos para o ministério, para edificar o corpo de Cristo, até que cheguemos todos juntos à unidade da fé e do conhecimento do Filho de Deus, ao estado do homem perfeito e à estatura de Cristo em sua plenitude. Palavra do Senhor.
1: Graças a Deus.

0: Senhor esteja convosco.
1: Ele está no meio de nós.
0: Proclamação do Evangelho de Jesus Cristo

Naquele tempo, Jesus viu um homem chamado Mateus, sentado na coletoria de impostos, e disse-lhe: "Segue-me." Ele se levantou e seguiu a Jesus. Enquanto Jesus estava à mesa, em casa de Mateus, vieram muitos cobradores de impostos e pecadores, e sentaram-se à mesa com Jesus e seus discípulos. Alguns fariseus viram isso e perguntaram aos discípulos: "Por que vosso mestre come com os cobradores de impostos e pecadores?" Jesus ouviu e perguntou. Jesus ouviu a pergunta e respondeu: "Aqueles que têm saúde não precisa de médico, mas sim os doentes. Aprendei, pois, o que significa: quero misericórdia e não sacrifício. De fato, eu não vim para chamar os justos, mas os pecadores."

0: Queridos irmãos e irmãs, inicialmente o padre não está aqui, mas quero registrar meu agradecimento pelo convite de estar aqui hoje. Embora, na verdade, dia de ontem, hoje cedo, deu aquela preguiçinha. Estamos um tão longe, meu Deus do céu, mas nós vamos, porque a gente aceitou o convite, claro, e estou aqui na alegria. Chamei até o Luiz Carlos, está lá atrás, ele veio comigo, para a gente poder retornar hoje, né? Mas é uma alegria, né? Uma alegria poder estar aqui celebrando a festa de São Miguel, aqui nessa cidade, nesse santuário dedicado a São Miguel. E também poder rever e também trazer na lembrança, na memória, os dias ou tempo que eu morei aqui em Santos Dumont. Fiquei algum tempo aqui na São Miguel, também com o padre Aurélio, o padre Camilo, e depois lá em São Joaquim Santana, mais 7 anos, servindo a igreja paróquia de São Joaquim Santana. Foi o primeiro pároco, na graça de Deus, o Senhor nos concedeu a graça de poder procurar guiar bem aquilo que é a missão da paróquia. No segundo dia da novena de São Miguel, nós somos chamados a continuar nossa caminhada de igreja, nossa caminhada de comunhão, de participação e de missão, sempre buscando a unidade. E a unidade não é a universalidade, a unidade não é aquilo que é a normalidade, onde tudo acontece da mesma forma, com todos os pensamentos. Nós somos chamados a viver aquilo que é a missão, seguindo os passos de cada dia, à luz da fé e à luz da escuta da palavra de Deus. Por isso, sob a proteção de São Miguel, nós queremos e somos convidados a caminhar no caminho da luz de Cristo. Não tem como fazer esse caminho senão pela escuta da palavra de Deus. E pensando aqui, a gente tem dois grandes altares: esse altar da palavra e o altar da Eucaristia. Podemos até pensar mais um grande altar, que é o coração e que é a vida de cada um de vocês, em que da Eucaristia que a gente celebra, comunga, a gente precisa de ser pessoas que vivem a Eucaristia no dia a dia da vida e da história. Para isso é preciso que a gente aprenda, sobretudo, buscar o Senhor, na liturgia de ontem, buscar o Senhor enquanto ainda é tempo, compreender a dinâmica da forma com que Deus comunica e se faz conhecido a todos nós. Porque de verdade, humanamente, os nossos pensamentos não são os pensamentos de Deus, os nossos caminhos não são os caminhos de Deus. Por isso é preciso aprender a conhecer, procurar conhecer a forma de ser de Deus ser e viver e se manifestar, também procurar qual é o caminho pelo qual ele aponta a todos nós. E tanto o dia de ontem como o dia de hoje, nós somos chamados a experimentar sobretudo o caminho daquilo que é construção, daquilo que é a comunhão e a unidade que a igreja tanto nos convoca, tanto nos pede para viver a cada dia. Na liturgia de ontem nós escutamos aquele evangelho da parábola em que o proprietário convidou para trabalhar na vinha. Todos nós continuamos ainda sendo convidados para essa grande vinha. E para que não haja de fato disputa, o quem é, quem vai receber mais, quem vai receber menos, quem é mais importante, quem é menos importante, quem se ocupa o primeiro lugar, é preciso experimentar aquilo que é o amor, a misericórdia e a gratuidade de um Deus que convida todos e confere a cada um daqueles que são convidados a realizar o seu trabalho, a sua missão de cada dia. De modo que no final das contas, depois do trabalho todo feito e realizado, a paga ou o pagamento a todos será o mesmo, que é o carinho e o amor misericordioso de um Deus que sabe cuidar e tratar a todos nós e que oferece a todos nós a certeza e a graça pela ressurreição de Jesus, a graça da vida eterna. E todos nós queremos Deus, todos nós buscamos Deus. Eu digo assim, às vezes a gente quer Deus, mas a gente não quer morrer. É preciso que a gente aprenda a morrer para alcançar aquilo que é Deus. E alcançar um dia aquilo que é Deus na eternidade feliz. A liturgia de hoje nos convida também a continuar esse caminho do trabalho da vinha, aprendendo a colher uns aos outros. Na primeira leitura de hoje, muito bonita, em que a palavra nos convida a ser suporte uns dos outros. Inicialmente diz, suportai-vos uns aos outros. Às vezes a gente pensa, como eu já pensei, esse suportar significa a gente aguentar a ranzinice, a enjoamento, seja do padre, seja do ministro, seja de um leigo, seja de uma pessoa. Mas o evangelho nos dá um alcance maior quando a gente pode compreender e pensar que na vida da comunidade nós somos suportes uns dos outros. A gente ajuda o outro a ficar em pé, ou ajuda o outro a se levantar para que possa percorrer o mesmo caminho. Porque, na verdade, aquilo que nos une é muito maior do que aquilo que nos separa. Aquilo que faz gerar a comunhão na igreja, na nossa vida, é muito maior do que aquilo que tende a dividir a nossa vida. Porque todos nós, querendo caminhar na luz de Cristo, somos convidados a deixar-se iluminados pela graça, pelo amor, pela presença do Espírito Santo. Porque é o Espírito Santo de Deus, na luz, que vai nos ajudando a compreender o caminho pelo qual todos nós somos chamados a percorrer, para que seja feita sempre, acima de tudo, a vontade do Pai em nossas vidas. Como eu disse, Jesus continua a nos convidar. E convida do lugar onde nós estamos. Ele não nos converte primeiro para depois nos convidar. É no caminho que acontece a conversão. É no caminho que acontece o abrir dos olhos. É no caminho que acontece a capacidade da compreensão e da concepção do lugar em que Deus deseja colocar a cada um de nós. A gente pode olhar hoje pelo Evangelho da...
1: Princípio. A marca mais recomendada por dermatologistas.
2: Tá mesmo namorando o Dr. Hostil? Ele por acaso tem emoções humanas?
3: Vocês dois não tiram as mãos um do outro.
0: Pecador. Ali Jesus não via alguém que transgredia a lei. Jesus não via alguém ali que falcatruava, que roubava, fazia coisas ruins e feias. Jesus vê um coração que tem uma potencialidade para que ao escutar a sua palavra pudesse fazer uma caminhada diferente. E Mateus escuta o apelo de Jesus, segue-me, e ele se coloca a caminho. E durante o caminho que vai acontecer aquilo que é a transformação. E é bonito até porque é justamente na ceia, na casa de Mateus, junto com os cobradores de impostos, e Jesus, sobretudo, realiza aquilo que é a grande iluminação, para que a gente possa perceber que mais vale a misericórdia que a gente realiza do que muitos sacrifícios que a gente vai realizando na face da terra. É na mesa do altar, é na mesa da refeição, é na mesa da partilha que a gente aprende a viver a solidariedade. É na mesa da partilha que a gente aprende a viver aquilo que é comunhão de verdade, aquilo que é o acolhimento de verdade, aquilo que é a capacidade de verdade de experimentar o amor e a misericórdia para com os nossos irmãos e irmãs de caminhada. Por isso, nós somos chamados a pensar que a nossa missão é essa, do trabalho da vinha, aprender a ser uma igreja acolhedora. Esse documento que nós vamos receber agora, estamos recebendo, lá está uma grande proposta para que a igreja se torne uma tenda alargada em que a gente aprende a acolher a todas as pessoas. E acolhe-se bem quem acolhe no amor, acolhe-se bem quem acolhe na misericórdia. Acolhe-se bem, não como aquele que fica de olho, de butuca em pé, para perceber quem são os pecadores que estão à mesa com Jesus, mas aquele que aprende a compreender que o gesto maior para sermos fiéis a Deus é o gesto da gente acolher na miséria, na pobreza e na fraqueza, para que no caminho, junto conosco, junto a nós, na caminhada sinodal, a gente possa fazer com que pessoas sejam renovadas ou recriadas, regeneradas para a vivência do amor, para a vivência da fé, para a vivência da comunhão e para a vivência da participação. Porque a igreja deve ser esse lugar onde todos têm o seu lugar para ocupar. Na mesa do altar, todos têm o seu lugar. Ninguém fica fora do altar do Senhor quando a pessoa deseja, sobretudo, realizar esse encontro maior. É um encontro de amor, em que a miséria é encontrada pela misericórdia. Jesus olha com o coração, e no coração de Jesus cabe a nossa miséria, a nossa fraqueza. Assim como no coração de Jesus cabe também a miséria e a fraqueza daquelas pessoas que, por sinal, muitas vezes nós não gostamos tão bem, o que nós às vezes julgamos pelo fato de ser pessoas diferentes de nós, ou de fazer caminhos diferenciados de nós. Jesus acolhe com todo amor, com toda misericórdia a todos, e a todos aqueles que deseja encontrá-lo ao longo do caminho. Por isso façamos esse tempo da novena como o tempo da estrada do encontro com o Senhor. A estrada em que, pela proteção, sob a proteção de São Miguel, possamos encontrar Jesus. E ao encontrar Jesus, a encontrar a luz que clareia o nosso pensamento, a luz que clareia a nossa inteligência, a luz que clareia a nossa sabedoria, a luz que clareia o nosso discernimento, para a gente compreender que igreja não é lugar da competição, que igreja é o lugar da fraternidade, que igreja é o lugar da comunhão, igreja é o lugar onde cada vez mais na diversidade ela cresce, e cada um pode oferecer o muito que tem, o pouco que tem, para que de fato o reino de Deus possa acontecer. Que esse tempo da novena seja um tempo de abrir os olhos e o coração para acolher a palavra, mas não somente a palavra de Deus, mas a cada um daqueles que Deus vai colocando no nosso caminho, na nossa estrada e na porta do nosso coração. Louvado seja nosso Senhor Jesus Cristo.
4: Sempre seja louvado.

0: Irmãos e irmãs, reunidos como uma só família e confiantes da misericórdia de Deus, elevemos nossas preces ao Senhor por intercessão de São Mateus, apóstolo e evangelista, e São Miguel, arcanjo. Apresentemos com fé as necessidades da Igreja e de todo o povo de Deus. A nossa resposta será: Senhor, escutai a nossa prece.
1: Senhor, escutai a nossa prece.
2: Pela Santa Igreja, pelo Papa, pelos bispos, sacerdotes, diáconos, religiosos e por todos os ministros do Evangelho, para que, a exemplo de São Mateus, respondam com generosidade ao chamado de Cristo e anunciem a boa nova com humildade, amor e fidelidade. Rezemos.
0: Senhor, escutai a nossa prece.
2: Pelo nosso mundo, tão necessitado de paz, justiça e fraternidade, para que Deus desperte nos corações o desejo de construir a unidade e conceda aos povos a graça de superar as divisões, as guerras, os conflitos e toda forma de violência. Rezemos.
0: Senhor, escutai a nossa prece.
2: Por nossa comunidade, neste dia em que celebramos com alegria São Mateus e o segundo dia da novena de São Miguel Arcanjo, para que cresçamos na fé, na comunhão e no amor fraterno, permanecendo firmes na esperança e atentos ao chamado de Deus, rezemos.
0: Senhor, escutai a nossa prece.
2: Por nossos irmãos e irmãs falecidos, especialmente por aqueles que fizeram parte de nossa comunidade, para que o Senhor, rico em misericórdia, os acolha com sua presença e lhes conceda a vida eterna, rezemos.
0: Senhor, escutai a nossa prece. Deus de infinita misericórdia, acolhei as preces que vos apresentamos com fé, pela intercessão de São Mateus, apóstolo e evangelista, e de São Miguel Arcanjo. Concedei-nos perseverança no caminho do Evangelho, coragem diante das dificuldades, e um coração sempre aberto ao vosso amor, por Cristo nosso Senhor.
1: Amém.

0: Orai, irmãos e irmãs, para que o meu e o vosso sacrifício seja aceito por Deus Pai Todo-Poderoso.
1: Receba o Senhor por tuas mãos este sacrifício, para a glória do seu nome, para o nosso bem e de toda a sua santa igreja.
0: Celebrando a memória de São Mateus, nós vos apresentamos, Senhor, nossas preces e oferendas e pedimos humildemente, olhai benigno para a vossa igreja, cuja fé alimentastes pela pregação dos apóstolos, por Cristo nosso Senhor.
1: Amém.
0: Senhor esteja convosco.
1: Ele está no meio de nós.
0: Corações ao alto.
1: O nosso coração está em Deus.
0: Demos graças ao Senhor nosso Deus.
1: É nosso dever e nossa salvação.
0: Na verdade, é digno e justo. É nosso dever e salvação darmos graças sempre em todo lugar, Senhor Pai Santo, Deus eterno e todo-poderoso, Pastor eterno. Vós nunca abandonais o vosso rebanho, mas o guardais constantemente pela proteção dos vossos santos apóstolos, para que ele seja conduzido por aqueles mesmos pastores que colocastes à sua frente como representantes do vosso Filho. Por isso, com os anjos e arcanjos, os tronos e as dominações, e todos os coros celestes, entoamos o hino da vossa glória, cantando a uma só voz.

0: Na verdade, ó Pai, vós sois santo e fonte de toda santidade. Santificai, pois, esses dons, derramando sobre eles o vosso Espírito, a fim de que se tornem para nós o corpo e o sangue de nosso Senhor Jesus Cristo.
1: Enviai o vosso Espírito Santo,
0: estando para ser entregue, e abraçando livremente a paixão, Jesus tomou o pão, pronunciou a bênção de ação de graças, partiu o pão e deu a seus discípulos, dizendo: tomai todos e comei, isto é o meu corpo, que será entregue por vós.

0: mesmo modo, ao fim da ceia, ele tomou o cálice em suas mãos, deu graças novamente e entregou a seus discípulos, dizendo: Tomai todos e bebei. Este é o cálice do meu sangue, sangue da nova e eterna aliança, que será derramado por vós e por todos para a remissão dos pecados. Fazer isto em memória de mim.
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0: Mistério da fé para a salvação do mundo.
2: Salvador do mundo, salvai-nos. Vós que nos libertastes pela cruz e ressurreição.
0: Celebrando o memorial da morte e ressurreição do vosso Filho, nós os oferecemos ao Pai o pão da vida e o cálice da salvação e vos agradecemos porque nos tornaste dignos de estar aqui na vossa presença e vos servir.
2: Aceitai, ó Senhor, a nossa oferta.
0: Suplicantes, os pedimos que, participando do corpo e sangue de Cristo, sejamos reunidos pelo Espírito Santo num só corpo.
2: O Espírito nos una num só corpo.
0: Lembrai-vos, ó Pai, da vossa Igreja, que se faz presente pelo mundo inteiro. Que ela cresça na caridade, em comunhão com o Papa Leão, com nosso Bispo Marco Aurélio, com os bispos do mundo inteiro, os presbíteros, os diáconos e todos os ministros do vosso povo.
2: Lembrai-vos, ó Pai, da vossa Igreja.
0: Lembrai-vos também, na vossa misericórdia, dos nossos irmãos e irmãs que adormeceram na esperança da ressurreição, os que hoje foram lembrados e apresentados desse altar, nossos parentes, nossos amigos e todos os que partiram desta vida, acolhei junto a vós na luz da vossa face.
2: Concedei-lhes o convívio dos eleitos.
0: Enfim, nós os pedimos, tende piedade de todos nós e dai-nos participar da vida eterna com a Virgem Maria, Mãe de Deus, com São José, seu esposo, os santos apóstolos e todos os santos que neste mundo viveram na vossa amizade, a fim de vos louvarmos e glorificarmos por Jesus Cristo, vosso Filho. Por Cristo, com Cristo e em Cristo, a vós, Deus Pai Todo-Poderoso, na unidade do Espírito Santo, toda honra e toda glória por todos os séculos.

0: guiados pelo Espírito Santo, que ora em nós e por nós, elevemos as mãos ao Pai e juntos rezemos a oração que Jesus nos ensinou. Pai nosso que estais nos céus, santificado seja vosso nome. Venha a nós o vosso reino, seja feita a vossa vontade, assim na terra como no céu. O pão nosso de cada dia nos dai hoje. Perdoai as nossas ofensas, assim como nós perdoamos a quem nos tem ofendido. E não nos deixeis cair em tentação, mas livrai-nos do mal. Livrai-nos de todos os males, ó Pai, dai-nos hoje a vossa paz. Ajudados pela vossa misericórdia, sejamos sempre livres do pecado e protegidos de todos os perigos, enquanto aguardamos a feliz esperança e a vinda do nosso Salvador, Jesus Cristo.
1: Vosso é o reino, o poder e a glória para sempre.
0: Senhor Jesus Cristo, que dissestes aos vossos apóstolos: eu vos deixo a paz, eu vos dou a minha paz. Não olhei os nossos pecados, mas a fé que anima a vossa igreja. Dá-lhe segundo o vosso desejo a paz e a unidade. Vós que sois Deus, com o Pai e o Espírito Santo.
1: Amém.
0: A paz do Senhor esteja sempre convosco.
1: O amor de Cristo nos uniu.

0: provai e vede como o Senhor é bom. Feliz aquele que encontra nele o seu refúgio. Aqui está Jesus, o Cordeiro de Deus, que tira o pecado do mundo.
1: Senhor, eu não sou digno de que entreis em minha morada, mas dizei uma palavra e eu serei salvo.

0: diferença apresentada no Evangelho entre Jesus e os fariseus. Porque os fariseus oram por fora e veem apenas um bando de pecadores. Jesus olha por dentro, olha no coração de cada um e reconhece que cada um deles precisa da sua presença, da sua luz, da sua força para serem curados e iniciar um caminho novo. Que esta liturgia de hoje seja o momento em que Jesus olhe, não por fora de nós, mas por dentro do nosso coração. Nós que queremos também o encontrar, ser visto por Ele e poder sentirmos convidados, segue-me, e nos colocar de pé e a caminho para sermos iluminados pela sua palavra, pela sua presença, pela sua força, pela sua graça que transforma o nosso ser.
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0: Da alegria salutar, São Mateus experimentou ao receber a sua mesa o Salvador, concedei-nos sermos sempre refeitos pelo alimento daquele que veio chamar a salvação, não os justos, mas os pecadores. Ele que vive e reina pelos séculos dos séculos.
3: Amém.
4: A gente pode sentar, por favor. Os avisos simples, mas importantes, irmãos e irmãs. O primeiro deles é que as nossas barraquinhas, com todos os desafios, estão funcionando. Então, peço que você possa prestigiá-las, porque ainda no dia mais difícil, ainda mais importante a sua presença, né? Para nos fortalecer, para nos incentivar, que de fato não é simples, né? Peço também que a gente observe o fato de deixar o folhetinho ao final da missa, da novena, porque a gente precisa dele para os outros horários, né? Além disso, também lembrar que à noite nós temos a nossa missa também, às 19 horas. À noite virá o padre Gabriel Santos, que é o padre que foi ordenado também aqui esse ano, junto com os demais três irmãos sacerdotes dele durante aquele momento no mês de março, se eu não estou enganado. Outra coisa importante é que a equipe que está organizando a Barraca do Pastel continua vendendo a rifa da imagem de São Miguel. Não sei se está aí a imagem. Você pega para mim, Roberta, por favor. Foi preparada com muito carinho, uma imagem muito bonita, num oratório também muito bonito. São R$5. Quem é que vai ficar vendendo? É a Maria Alzira, que tinha me perguntado. É isso mesmo? Então, a Maria Alzira está lá na porta. Ela vai estar vendendo a rifa de R$5 dessa imagem tão bonita, que vai ajudar também a abastecer, digamos assim, a nossa Barraca do Pastel. Quero, uma vez mais, caso alguém não tenha visto, mostrar as nossas camisas. Pega para mim, Cida, por favor. As camisas da nossa festa, com as quais quero motivar a gente para poder participar. Como lembrei ontem, a camisa tem o propósito principal de fazer com que a gente se sinta parte da festa, né? Como eu, obrigado, Cida, essa aqui é a preta, não é? E temos as outras cores. Eu não vou mostrar todas as cores todos os dias, para não ficar repetitivo, né? Mas temos também o azul claro, o azul marinho e a bordô, que é assim, meio vinho, na verdade, né? Isso, a Cida está mais clarinha, né? Todas elas, e a Roberta com essa bordô, estão ali disponíveis na nossa loja de artigos religiosos. Você adquirindo, obviamente, você está ajudando também a nossa paróquia, né? Lembrar também que a nossa programação de shows, ela vai ser retomada na sexta-feira. durante esses dias. À noite nós temos o som mecânico, né, que é o som na caixa de som, mas a partir de sexta-feira tem uma programação de shows, e aí você pode acompanhar pelas redes sociais da nossa paróquia. Algumas pessoas têm me perguntado assim: padre, ainda a gente pode fazer alguma doação de alguma coisa para a barraca? E eu tenho dito sempre que principalmente refrigerante. Se você puder, aqueles que quiserem ainda nos ajudar, o refrigerante, sempre do refrigerante pequenininho de 200 ml para a gente poder oferecer também uma qualidade nas nossas barracas, tá bom? Antes da gente concluir, quero também agradecer ao Padre Márcio. Muito obrigado, Padre Márcio, pela presença. Tem ainda o rito da novena, mas desde já quero manifestar a você meu carinho, minha amizade, minha irmandade, porque eu o considero um grande irmão, e dizer que nossa paróquia está sempre de portas abertas. Obrigado por ter vindo e obrigado, sobretudo, pela amizade, que não é de um dia só, mas é a amizade de todos os dias. Muito obrigado, viu? Tem uma lembrancinha, você pega para mim, cedo, por favor. Uma lembrancinha que a gente preparou com carinho, apenas para lembrar da nossa amizade, do sabor da nossa amizade. Obrigado, viu?

0: no sinal da Santa Cruz, livra-nos Deus nosso Senhor dos nossos inimigos, em nome do Pai, do Filho e do Espírito Santo.
1: Amém.
0: Os pés nesta imagem de São Miguel, queremos agora abrir o nosso coração, nossa mente, nosso pensamento para suplicar sua proteção. Sobre a sua proteção, possamos caminhar com Jesus no caminho da sua luz. Que também a gente possa trazer aqui outras pessoas em necessidades que precisam da intercessão desse nosso grande padroeiro e protetor, pela saúde dos enfermos, por aqueles que estão marcados pela angústia, pela agonia, por aqueles que estão no processo da depressão, por aqueles que trazem suas enfermidades físicas, espirituais, psicológicas, para que encontre sob a proteção de São Miguel a força e a guarda de Deus. Rezemos. São Miguel Arcanjo, defendei-nos do combate, sede nosso refúgio contra as maldades e ciladas do demônio. Ordene-lhes Deus, instantemente o pedimos, aos príncipes da milícia celeste, pela virtude divina, precipitai do inferno.

0: distinção deve nos unir, não nos separar, porque a diversidade provém do Espírito, não é uma ameaça. Como insistia o Papa Francisco, o modelo para si pensar a unidade na Igreja é o poleiro, que reflete a confluência de todas as partes que nele mantém a sua originalidade. A diversidade se afirma no interior da Igreja, de certa forma, como nas famílias, nas quais cada filho tem seus próprios gostos e caráter. A Igreja é plenamente católica quando todos, de diversos modos, nelas são acolhidas e se unem pela mesma meta, o reino de Deus. Ser Igreja é ser essencial sinodal, comprometendo a reconhecer e acolher as minhas próprias contradições e diversidades internas, abraçando as diferentes partes de mim que muitas vezes entram em conflito e buscando integrá-los em um caminho de unidade pessoal.
1: Diante dessa imagem que nós tanto admiramos e confiamos pela intercessão e proteção, passamos a ladainha. Senhor, tende piedade de nós.
0: Senhor, tende piedade de nós.
1: Cristo, tende piedade de nós.
0: Cristo, tende piedade de nós.
1: Senhor, tende piedade de nós.
0: Senhor, tende piedade de nós.
1: Jesus Cristo, ouvi-nos.
0: Jesus Cristo, ouvi-nos.
1: Jesus Cristo, atendei-nos.
0: Jesus Cristo, atendei-nos.
1: Pai Celeste, que sois Deus.
0: Tende piedade de nós.
1: Filho Redentor do mundo, que sois Deus.
0: Tende piedade de nós.
1: Espírito Santo, que sois Deus.
0: Tende piedade de nós.
1: Santíssima Trindade, que sois um só Deus.
0: Tende piedade de nós.
1: Santa Maria, Rainha dos Anjos.
0: Rogai por nós.
1: São Miguel.
0: Rogai por nós.
1: São Miguel, cheio da graça de Deus.
0: Rogai por nós.
1: São Miguel, perfeito adorador do Verbo Divino.
0: Rogai por nós.
1: São Miguel, coroado de honra e de glória.
0: Rogai por nós.
1: São Miguel, poderosíssimo príncipe dos exércitos do Senhor.
0: Rogai por nós.
1: São Miguel, porta do estandarte da Santíssima Trindade.
0: Rogai por nós.
1: São Miguel, guardião do paraíso.
0: Rogai por nós.
1: São Miguel, guia e consolador do povo israelita.
0: Rogai por nós.
1: São Miguel, esplendor e fortaleza da Igreja militante.
0: Rogai por nós.
1: São Miguel, honra e alegria da Igreja triunfante.
0: Rogai por nós.
1: São Miguel, luz dos anjos.
0: Rogai por nós.
1: São Miguel, baluarte dos cristãos.
0: Rogai por nós.
1: São Miguel, força daqueles que combatem pelo estandarte da cruz.
0: Rogai por nós.
1: São Miguel, luz e confiança das almas no último momento da vida.
0: Rogai por nós.
1: São Miguel, socorro muito certo.
0: Rogai por nós.
1: São Miguel, nosso auxílio em todas as adversidades.
0: Rogai por nós.
1: São Miguel, arauto da sentença eterna.
0: Rogai por nós.
1: São Miguel, consolador das almas que estão no purgatório.
0: Rogai por nós.
1: São Miguel, a quem o Senhor incumbiu de receber as almas que estão no purgatório.
0: Rogai por nós.
1: São Miguel, nosso príncipe.
0: Rogai por nós.
1: São Miguel, nosso advogado. São Miguel, guardião da esperança.
0: Rogai por nós.
1: Cordeiro de Deus, que tirais o pecado do mundo.
0: Perdoai-nos, Senhor.
1: Cordeiro de Deus, que tirais o pecado do mundo.
0: Ouvi-nos, Senhor.
1: Cordeiro de Deus, que tirais o pecado do mundo.
0: Tende piedade de nós, Senhor.
1: Rogai por nós, ó glorioso São Miguel Arcanjo, príncipe da Igreja de Cristo.
0: Para que sejamos dignos de suas promessas.
1: Oremos. Augusta, Rainha dos Céus, soberana Mestra dos Anjos, vós que destes o príncipe, recebeste de Deus o poder e a missão de esmagar a cabeça de Satanás, nós vos pedimos humildemente, enviai vossas legiões celestes, para que sob as vossas ordens e por vosso poder, elas persistam no demônio combater o

0: Deus por toda parte, reprimindo-lhes da insolência e lançando-nos no abismo. Quem é como Deus?
1: Ninguém.
0: Ó Mãe de bondade e ternura, vós sereis sempre o nosso amor e a nossa esperança. Ó Mãe divina, enviai os santos anjos para que nos defenderem e repelindo longe de nós o cruel inimigo. Santos anjos e arcanjos, defendei-nos e guardai-nos.

0: A nossa proteção está no nome do Senhor,
1: que fez o céu e a terra.
0: O Senhor esteja convosco.
1: Ele está no meio de nós.
0: Deus, que vos confirmou na fé apostólica, vos abençoe pelo glorioso martírio e intercessão dos santos apóstolos, hoje São Mateus, esteja sempre convosco. Amém. Aquele que vos quis instruir pela doutrina e o exemplo dos apóstolos, vos torne por sua proteção, testemunhas da verdade para todos.
1: Amém.
0: Pela intercessão dos apóstolos, hoje São Mateus, que nos deram por sua pregação a firmeza da fé, possais alcançar a herança eterna.
1: Amém.
0: E desça sobre todos e cada um de vocês a bênção de Deus Todo-Poderoso, Pai, Filho e Espírito Santo.
1: Amém.
2: Só lembrando, amanhã, terça-feira, teremos novena do Perpétuo Socorro às 7 e às 9 horas da manhã. Às 15 e às 19, procede a novena a São Miguel. Glorificai a Deus com vossa vida, ide em paz e o Senhor vos acompanhe.
1: Graças a Deus.

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0: Não sou de ligar.
1: Não ligue, hein?
0: Pelo amor de Deus. Here, right now.
2: É mais uma dor.

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2: 5 horas.
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0: 5 e 18.
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2: 5:33.
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1: 5:46.
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2: 6 e 2.
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4: O anjo do Senhor anunciou a Maria, e ela concebeu do Espírito Santo. Ave Maria, cheia de graça, o Senhor é convosco. Bendita sois vós entre as mulheres, e bendito é o fruto do vosso ventre, Jesus. Santa Maria, Mãe de Deus, rogai por nós, pecadores, agora e na hora de nossa morte. Amém. Eis aqui a serva do Senhor, faça-se em mim segundo a vossa palavra. Ave Maria, cheia de graça, o Senhor é convosco. Bendita sois vós entre as mulheres e bendito é o fruto do vosso ventre, Jesus. Santa Maria, Mãe de Deus, rogai por nós, pecadores, agora e na hora de nossa morte. Amém. E o Verbo divino se fez carne e habitou entre nós. Ave Maria, cheia de graça, o Senhor é convosco. Bendita sois vós entre as mulheres e bendito é o fruto do vosso ventre, Jesus. Santa Maria, Mãe de Deus, rogai por nós, pecadores, agora e na hora de nossa morte. Amém. Rogai por nós, Santa Mãe de Deus, para que sejamos dignos das promessas de Cristo. Oremos. Infundi, Senhor, como vos pedimos, a vossa graça em nossas almas, para que nós, que pela anunciação do anjo, vimos ao conhecimento da encarnação de Jesus Cristo, vosso Filho, por sua paixão e morte, sejamos conduzidos à glória da ressurreição, pelo mesmo Cristo, Senhor nosso. Amém.

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1: 6:13.
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1: 6h28.
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1: 6h45.
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2: Olá, boa noite.
1: Boa noite para você que nos acompanha em todo o país.
2: Segunda-feira, 21 de setembro de 2026.
1: Vamos aos destaques do dia.
2: Semana reúne ações contra o crime organizado no sistema prisional.
1: Uma das operações tem como alvo a identificação e a retirada de aparelhos celulares dos presídios. Thaís de Araújo.
3: As ações ainda incluem capacitações de policiais penais e treinamento para operar equipamentos de raio-x e scanners corporais.
2: Pix automático poderá ser utilizado em contas salário.
1: Regra entra em vigor a partir de julho de 2027. E não é só isso. Luana Karen.
4: Entre as medidas de segurança está a que amplia de 30 para 80 dias o prazo que a vítima de um Pix fraudulento tem para recorrer ao banco e tomar as providências.
2: Inclusão é direito. Dia Nacional de Luta da Pessoa com Deficiência reforça a lei brasileira.
1: Estatuto destaca compromissos para a formulação de políticas de acessibilidade universais.
2: Quem explica é Isadora Nascimento, secretária dos Direitos da Pessoa com Deficiência.
5: É um documento extremamente completo, extremamente robusto, porque foi construído com a participação plena das pessoas com deficiência, né? Respeitando aí o lema do Nada Sobre Nós Sem Nós.
1: E hoje, na apresentação da Voz do Brasil, eu, Mariana Jungmann e Luciano Seixas.
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1: Ministério da Justiça e Segurança Pública promove essa semana ações de enfrentamento ao crime organizado dentro do sistema prisional.
2: Um dos objetivos é impedir a entrada e o uso de materiais ilícitos e fortalecer o trabalho de inteligência e fiscalização.
1: As ações incluem operações de revista, uso de novas tecnologias, entrega de equipamentos e capacitação de policiais penais em diferentes estados.
3: O Ministério da Justiça e Segurança Pública realiza nesta semana uma série de operações e ações de capacitação para reforçar o combate ao crime organizado dentro do sistema prisional. Uma das principais iniciativas é a Operação MUT, que promove revistas estratégicas para localizar e retirar celulares e outros materiais ilícitos das unidades prisionais. Desde maio, as ações resultaram na revista de mais de 10 mil celas em 312 unidades. Ao todo, foram apreendidos 2.447 aparelhos celulares. Outra frente é a Operação Modo Avião, realizada nos estados do Rio de Janeiro, Rio Grande do Sul, Ceará e Paraíba. A ação utiliza equipamentos capazes de identificar sinais e dispositivos usados de forma irregular dentro das unidades prisionais. Os dados obtidos ajudam as equipes de inteligência a definir os locais que devem passar por revistas e outras ações. Também estão sendo entregues equipamentos para reforçar a segurança, como body scanners, georradares e kits de varredura. Os aparelhos ajudam, por exemplo, na inspeção corporal, na localização de alterações no solo e na identificação de dispositivos eletrônicos. As ações dessa semana ainda incluem capacitações de policiais penais e treinamento para operar equipamentos de raio-x e scanners corporais, inclusive com recursos de inteligência artificial para auxiliar na análise das imagens. Thaís de Araújo, para a Voz do Brasil.
2: E a Advocacia Geral da União renovou o pedido para que a plataforma Discord seja obrigada a adotar medidas efetivas para proteger crianças, adolescentes e mulheres no ambiente digital, de acordo com as exigências da legislação brasileira.
1: A AGU avaliou como insuficiente a proposta apresentada pela plataforma.
2: Em 25 de agosto, a AGU apresentou ação civil pública solicitando ao Discord a adoção de medidas de segurança, como reforço dos mecanismos de controle parental e a implantação de sistemas que consigam detectar e prevenir situações que representem riscos a crianças e adolescentes.
1: Também pediu a implementação de mecanismos de detecção, avaliação e moderação de conteúdos com práticas de maus tratos, violência, mutilação e crueldade contra animais.
2: Hoje, dia 21 de setembro, é celebrado o Dia Nacional de Luta da Pessoa com Deficiência.
1: A data marca a mobilização histórica pela garantia de direitos, acessibilidade e combate ao capacitismo na sociedade.
2: E você sabia que esses direitos estão previstos em lei?
1: São garantias que ajudam a promover mais autonomia, inclusão e oportunidades para que as pessoas com deficiência possam participar plenamente da sociedade.
2: E o que fazer caso esses direitos não sejam respeitados? É o que vamos ouvir agora na reportagem de Pablo Mundim.
6: Ir ao cinema, ler um cardápio ou simplesmente caminhar pela rua. Situações comuns do dia a dia, mas para quem tem deficiência visual, podem ser um desafio. Laíssa Cardoso, de 35 anos, conhece essa realidade de perto. A sua condição não impediu que ela se tornasse mestre em ciência política e analista judiciária, mas as barreiras ainda fazem parte da rotina.
7: A gente não está tão presente nos espaços quanto a gente poderia e quanto a gente deveria. E aí, não é só uma questão de não ter rampa, de não ter piso tátil, mas é uma questão de as pessoas ainda estranharem o que é diferente delas.
6: A Lei Brasileira de Inclusão, conhecida como Estatuto da Pessoa com Deficiência, estabelece direitos para garantir a essas pessoas participação plena e igualdade de condições. A legislação prevê medidas de acessibilidade, como reserva de espaços livres e assentos adaptados. Também proíbe qualquer forma de discriminação, garante educação inclusiva em todos os níveis de ensino e atendimento integral e especializado pelo SUS. Caso não tenha seus direitos respeitados, o secretário nacional substituto dos direitos da pessoa com deficiência do Ministério dos Direitos Humanos, Alex Alverga, explica a quem o cidadão pode recorrer.
8: Caso isso tenha acontecido em relação à prestação de um serviço, uma instituição, o primeiro local é diretamente o local responsável. No entanto, um conjunto de outras salvaguardas também são disponíveis. O serviço DISC-100 é um canal que recebe denúncias de violação de direitos humanos, 7 dias por semana, 24 horas. Evidentemente, também, a depender da situação, da gravidade, defensorias públicas, delegacias especializadas, órgãos de defesa do consumidor.
6: O DISC-100 também pode ser acessado pelo WhatsApp no número 61996111001. Vale lembrar que o serviço é gratuito e garante o sigilo das informações prestadas. Reportagem Pablo Mundim.
1: Pois é, de acordo com o último censo, o Brasil tem cerca de 14 milhões de pessoas com algum tipo de deficiência.
2: O número representa pouco mais de 7% do total da população.
1: E para falar sobre a Lei Brasileira de Inclusão, eu e o Nazi Brum conversamos com a Secretária Nacional dos Direitos da Pessoa com Deficiência, Isadora Nascimento, sobre as políticas públicas que têm sido desenvolvidas para o direito a todos. Acompanhe. Secretária Isadora Nascimento, bem-vinda à Voz do Brasil. Prazer ter a senhora conosco justamente nesse dia de luta da pessoa com deficiência, que eu gostaria que a senhora começasse falando então pra gente sobre capacitismo e como esse tipo de preconceito prejudica a vida das pessoas com deficiência.
9: Primeiramente, muito obrigada pelo convite. Sim, o capacitismo, ele é um conceito que eu costumo dizer que é muito completo e muito complexo, né? Porque, ora, ele vem na perspectiva de se considerar a pessoa com deficiência como incapaz de trabalhar, de estudar, de ocupar espaços de tomada de decisão, de fazer atividades simples do dia a dia. Ora, também vem com essa perspectiva da supervalorização da deficiência. Então, considera aí que essa pessoa com deficiência, ela é um herói ou uma heroína, é um exemplo de superação apenas por existir com uma deficiência. Então, acaba colocando muitas vezes também essa pessoa com deficiência no lugar ali de anjo, de um ser quase que de outro mundo, né? Então,
1: já capacitismo... denota a expectativa de que aquela pessoa não desse conta de fazer as coisas, né?
9: Exato. Então, tem esse viés da incapacidade muitas vezes, mas também esse viés aí dessa supervalorização por falta de entendimento, né, sobre o conceito real de deficiência.
10: Bom, secretária, a gente chega na importância de que quem tem algum tipo de deficiência tem acesso a oportunidades, né, de emprego, estudo, vida autônoma. E hoje existe um estatuto, um marco legal que busca garantir esses direitos. O que é que está previsto no Estatuto da Pessoa com Deficiência?
9: Bom, esse estatuto, também conhecido como Lei Brasileira de Inclusão, que está em vigor desde 2015, é um documento extremamente completo, extremamente robusto, porque foi construído com a participação plena das pessoas com deficiência, né? Respeitando aí o lema do Nada Sobre Nós Sem Nós. E é um estatuto que é baseado na Convenção da ONU dos Direitos das Pessoas com Deficiência e, no Brasil, tem status de emenda constitucional. Então, é um documento extremamente completo, que vai prever aí direitos diversos, pensando em educação, saúde, trabalho, acessos diversos, né, em relação a questões de acessibilidade arquitetônica, tecnológica, atitudinal, comunicacional, e é um documento aí que norteia essa construção do próprio país mesmo em relação a políticas públicas. Então, dele também nasce a Política Nacional dos Direitos da Pessoa com Deficiência, que é o Plano Novo Viver Sem Limite, que tem base, né, nessa Lei Brasileira de Inclusão, também na Convenção. E outros frutos vão surgindo a partir desse documento que é tão importante.
11: Pois é, eu ia justamente perguntar aí sobre o trabalho que o Ministério dos Direitos Humanos vem fazendo para garantir esses direitos que estão previstos no Estatuto. O Viver Sem Limites é um deles, né?
9: Exato. A Secretaria Nacional dos Direitos da Pessoa com Deficiência, vinculada ao Ministério dos Direitos Humanos e Cidadania, tem esse papel de ajudar, né, a fomentar aí a construção de políticas públicas para pessoas com deficiência em todo o território. Então, a gente, em diálogo também com outros ministérios, entendendo que a pauta da deficiência ela é transversal, então a gente dialoga com a cultura, com o esporte, com a saúde, com o trabalho, com a assistência social, enfim, com as diversas áreas que as pessoas acessam, né, no seu cotidiano, para garantir também acessos para pessoas com deficiência. Então, o Viver Sem Limite, ele é construído nessa perspectiva ampla, pensando em eixos. Então, também a gente tem essa divisão em quatro eixos: gestão inclusiva e participativa, enfrentamento à violência, acessibilidade e também promoção de direitos, entendendo aí que esses acessos, eles precisam ser abrangentes e também precisam chegar nos territórios de forma ampla, né? Pensando às vezes naquele município que é pequenininho, lá na ponta, mas que também precisa ter uma estrutura de governança aí forte para a pessoa com deficiência.
10: Pois é, secretária, a senhora citou um ponto aí que a gente não pode deixar de falar, que são situações de abuso que pessoas com deficiência podem estar sujeitas. O Ministério tem canais para receber denúncias de maus tratos e violência?
9: Sim, o Ministério dos Direitos Humanos faz um trabalho muito importante de acolhimento e encaminhamento dessas denúncias, né, aos órgãos responsáveis, recebendo essas denúncias através do Disque 100, né, o Disque Direitos Humanos, e ali é dado o encaminhamento necessário aos diversos tipos de violações que chegam, né? Infelizmente, a gente tem violências aí que são patrimoniais, pensando em pessoas com deficiência, violências físicas, psicológicas, institucionais, né? O próprio capacitismo é uma forma de violências que origina aí diversas questões muito sérias, né, que precisam ser enfrentadas. Então, a gente tenta, enquanto Ministério também, em articulação com outros órgãos de proteção, né, então, Ministério Público, nos estados e nos municípios, também envolver os conselhos de direitos, né, que são muito importantes, para que a gente tenha, também junto às defensorias, enfim, todos esses órgãos de acolhimento, de proteção, que possam trabalhar juntos para receber essas demandas.
11: E existe um balanço do Disque 100 sobre os tipos mais comuns de denúncia, o volume dessas denúncias?
9: Então, são diversas denúncias que chegam diariamente. É até difícil falar isso, né? Porque a gente ainda está em um tempo em que violências são comuns. Mas acho que, exemplificando, assim, até novamente, pensar em violência física, pessoas com deficiência, principalmente mulheres, são as que mais sofrem violência física. Violência patrimonial, então, muitas vezes
5: essa administração, né, do recurso que a pessoa recebe é feita pela família ou pelos próprios companheiros ou cuidadores que muitas vezes utilizam, né, desses recursos da pessoa de uma forma indevida, então isso gera violência patrimonial e outras tantas, né, algumas denúncias de violência institucional, pensando nos ambientes aí de ensino, de trabalho, a gente recebe aí de diversas frentes.
10: Bom, nós conversamos com Isadora Nascimento, secretária nacional dos Direitos da Pessoa com Deficiência. Secretária, muito obrigado pela sua entrevista à Voz do Brasil.
5: Muito obrigada.
2: O Pix ganhou novas regras que ampliam as possibilidades de uso da ferramenta.
1: Também reforçam os mecanismos de segurança contra golpes e fraudes.
2: Os detalhes vamos ouvir agora na reportagem de Luana Karen.
1: Entre as medidas de segurança está a que amplia de 30 para 80 dias o prazo que a vítima de um PIX fraudulento tem para recorrer ao banco e tomar as providências. A medida impacta sobretudo comerciantes e varejistas, que às vezes levam um tempo maior para fazer seu fluxo de caixa e identificar o golpe. A economista Carla Bene, professora da Fundação Getúlio Vargas, destaca que o Banco Central também apertou o passo contra golpistas que usam contas de fachada para movimentar o dinheiro.
12: O que eles chamam de contas de passagem ou contas de laranjas, onde entra o dinheiro de uma fraude e ele vai sendo transferido para várias contas. É como se ele se perdesse no meio do caminho. E o Banco Central vai entrar também nesse procedimento com essas contas de passagem e ele também pode vir a fazer bloqueio nessas contas.
1: Chaves de CPFs e CNPJs em situações irregulares com a Receita Federal terão exclusão automática. Outra mudança ressaltada pela economista Carla Bene é que, a partir de 1º de março de 2027, os usuários vão poder anexar diretamente nos aplicativos das instituições bancárias documentos que indiquem a possibilidade de golpe.
12: Você vai poder enviar provas, como áudios, prints e documentos diretamente na contestação para a instituição bancária. É algo importante, porque se você já sabendo disso, já começa a guardar, digamos assim, as suas provas para os seus pagamentos. E caso aconteça, você pode usar isso daí já dentro do aplicativo a partir do ano que vem.
1: Outra novidade é a permissão para que o cidadão possa cadastrar na conta salário despesas recorrentes para pagamento com PIX automático a partir de julho de 2027. O Banco Central também regulamentou a chamada cobrança híbrida, uma prática já utilizada por algumas empresas e que permite ao consumidor escolher entre pagar uma cobrança por boleto ou por PIX. A medida entra em vigor em fevereiro de 2027 e deve reduzir riscos operacionais e evitar pagamentos indevidos ou em duplicidade. Reportagem Luana Karen.
13: Faltam menos de 2 meses para um momento crucial na vida de milhares de estudantes.
2: As provas do Enem estão marcadas para novembro, este ano com novidades.
13: Entre elas, o aumento nos locais de prova. A repórter Gabriela Noronha tem mais detalhes.
14: Aos 21 anos, o estudante brasiliense João Ferreira vai fazer a prova do Exame Nacional do Ensino Médio pela segunda vez. E para conquistar a sonhada vaga no curso de arquitetura da Universidade de Brasília, ele concilia as aulas presenciais em um cursinho com a rotina de estudos em casa. Para o estudante, o importante é manter a disciplina.
15: Estudar de uma forma orgânica, com organização, você tem um plano de estudo voltado a um aprendizado mais efetivo, que funcione melhor para você, do que você simplesmente sentar e pegar para você e falar, ah, vou estudar 4 horas hoje.
14: Assim como João, milhões de brasileiros devem participar desta edição do Enem. As provas serão aplicadas nos dias 8 e 15 de novembro. De acordo com o INEP, instituto responsável pelo exame, mais de 5 milhões de pessoas tiveram suas inscrições confirmadas. No primeiro dia, os estudantes devem responder a 45 questões de linguagens e códigos e 45 de ciências humanas, além da redação. Já no segundo, são 45 questões de ciências da natureza e mais 45 de matemática. O professor de história, Fábio Santos Reis, dá dicas para esta reta final de preparação.
16: Eu acho que para esse momento, levando em conta o tempo que está faltando, o ideal seria, nesse momento, fazer algumas revisões rápidas de conteúdo, revisão teórica, mas nada tão aprofundado, até pelo tempo que a gente tem, e, sobretudo, focar em resoluções de provas anteriores. Então, eu recomendo que faça as provas do Enem de 2018 para cá.
14: Uma novidade neste ano é a expansão do número de locais de prova, com 10 mil novos pontos. Ricardo Cardoso, presidente substituto do INEP, destaca que o exame também será utilizado como instrumento de avaliação do Sistema de Avaliação da Educação Básica.
17: Além de organizar o acesso ao ensino superior, além de permitir a certificação dos estudantes, ele também vai permitir a avaliação da qualidade da educação básica. Então, a população ter esse resultado pelo Enem, que é um exame que tem a área de linguagem, ciências humanas, ciências da natureza, matemática e a redação, oferece uma avaliação mais completa, em que o aluno, muitas vezes, está mais mobilizado, mais motivado para fazer a prova. Isso, para nós, é uma mudança muito importante.
14: Também é a primeira vez que os concluintes do ensino médio na rede pública de ensino foram inscritos automaticamente no Enem, com base nos dados informados pelas redes de ensino. Vale lembrar que as notas do Enem podem ser utilizadas para acesso ao Sistema de Seleção Unificada, o SISU, e ao Programa Universidade para Todos, o ProUni. A nota do exame também pode ser usada para pleitear financiamento estudantil. Reportagem Gabriela Noronha.
2: E amanhã vamos falar sobre a nova edição da cartilha da redação do Enem 2026.
13: É, nós vamos falar mais sobre a prova e dicas para escrever uma redação nota 1000. Não perca!

0: O ritmo das marés.
1: Eu trabalho 6 horas por dia, caso a maré esteja baixa. Me encontro com as amigas, a gente leva os nossos aparelhos de pesca, né? Leva o jereré para botar lá, a gente isca eles e vai esperar a gente ver se caiu algum siri, alguma coisa dentro.
0: Um levantamento realizado pela Fiocruz em 52 municípios de todas as regiões brasileiras aponta a presença marcante de mulheres na atividade pesqueira. Mas...

0: mapeamento vai contribuir para tornar conhecidas as vulnerabilidades desses territórios e aproximar as políticas públicas da realidade de quem vive e trabalha nas águas brasileiras. Como explica a Coordenadora-Geral de Inclusão Produtiva, Enfrentamento à Fome e à Pobreza do Ministério das Mulheres, Larissa de Santana Passos.
1: Ele junta todos os bancos de dados validados pelo governo, então essas mulheres elas participam de forma ativa, indicando quais são os territórios, né, que elas estão e quais são as demandas, dificuldades a nível de crédito, quais são as cadeias produtivas, dificuldades de escoamento, para a gente entender essas demandas, transformar esses dados em políticas públicas.
2: Meu amor é demais.
0: O resultado completo do levantamento de dados será conhecido em 2027. De acordo com a pesquisadora da Fiocruz, Maria Juliana Moura Correa, outro objetivo do estudo é conhecer os impactos da atividade pesqueira na saúde das trabalhadoras.
1: Nós vamos lá fazer um piloto com as pescadoras e o impacto à saúde e monitorando várias substâncias químicas que estão nas águas, também representa a gente proteger a saúde de toda a população.
3: O ministro da Pesca e Aquicultura, Edipo Araújo, comenta sobre o trabalho dessas profissionais.
4: A história de quem trabalha com a pesca artesanal é marcada por lutas e resiliência. Quem ajuda a colocar alimento na mesa de milhões de brasileiros e brasileiras, geralmente tem as águas como a única fonte de sustento.
0: O Brasil tem cerca de 1 milhão e 700 mil pescadores artesanais, segundo o Registro Geral da Atividade Pesqueira. Desse total, quase 900 mil são mulheres. Reportagem Graziele Bezerra.
5: A Agência Nacional de Vigilância Sanitária aprovou o registro de um novo medicamento para o câncer de mama.
6: O Etkamar é indicado para o tratamento de pacientes adultos com câncer de mama localmente avançado ou em metástase.
5: E também hoje a Anvisa determinou o recolhimento de um lote de outro medicamento destinado ao tratamento de câncer de mama, o Fesgo.
6: A empresa fabricante identificou no mercado unidades deste lote com características divergentes das constantes no medicamento original, o que indica se trata de falsificação.
5: As informações sobre o lote que será recolhido você confere em gov.br/anvisa.
6: E essas foram as notícias do governo federal.
5: Uma realização da Secretaria de Comunicação Social da Presidência da República.
6: Com produção da empresa Brasil de Comunicação.
5: E agora com as notícias do Poder Judiciário e do Congresso Nacional. Boa noite.
6: Boa noite e até amanhã.
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9: STF mantém decreto de Minas Gerais que restringe publicidade de bets.
10: TSE vai lançar nesta terça-feira a ação Violência Política Tem Gênero.
9: STJ admite como prova a gravação feita por consumidor no departamento jurídico da empresa.
10: Boa noite, eu sou Leandro Bezerra.
9: E eu sou Walter Lima.
10: O ministro Flávio Dino, do Supremo Tribunal Federal, decidiu manter um decreto de Minas Gerais que restringe a publicidade de empresas de apostas de cota fixa, as chamadas bets, e de plataformas de conteúdo adulto em bens públicos estaduais e eventos promovidos ou apoiados pelo Poder Executivo local.
9: O ministro Dino negou o pedido feito pela Associação Nacional de Jogos e Loterias para suspender o decreto.
10: A entidade sustentava que o Estado havia invadido a competência privativa da União para legislar sobre propaganda comercial.
9: Mas o ministro considerou que as restrições se limitam aos meios de comunicação institucional, ao

0: aos bens e espaços sob responsabilidade do Executivo Estadual e aos eventos promovidos ou apoiados pelo governo de Minas Gerais. Para o ministro, essas medidas fazem parte da autonomia do Estado para administrar seus próprios bens e recursos.
1: TSE vai lançar amanhã a ação Violência Política Tem Gênero.
0: Essa ação vai marcar o lançamento de iniciativas voltadas ao enfrentamento da violência política contra as mulheres. Fábio Ruas.
2: A ação vai ser amanhã às 5 horas da tarde no Espaço Sepúlveda Pertence, na sede do TSE, em Brasília. Vai ter a assinatura de um protocolo de ação conjunta entre o TSE e a Procuradoria-Geral Eleitoral para combater esse crime. O presidente do TSE, ministro Cássio Nunes Marques, e o vice-procurador-geral eleitoral, Alexandre Espinosa Bravo Barbosa, vão participar da ação ao lado de mulheres com atuação reconhecida na vida pública e na defesa dos direitos femininos.
1: O Ministério Público Eleitoral emite 431 manifestações sobre propaganda eleitoral irregular no primeiro mês de fiscalização em Mato Grosso.
0: O objetivo da ação é promover a conscientização sobre as condutas proibidas pela legislação. Kátia Dias.
3: Entre 15 de agosto e 15 de setembro foram emitidas 431 manifestações sobre propaganda eleitoral irregular. Durante a fiscalização, o MP Eleitoral analisou representações, reclamações, pedidos de resposta e apurações relativas a veiculações irregulares de propaganda, tanto na mídia tradicional quanto nas redes sociais.
1: É válida como prova a gravação feita por consumidor dentro do departamento jurídico de empresa, sem consentimento da outra parte.
0: Mas para o STJ, o conteúdo não pode se referir à atividade de advocacia, nem a informações protegidas por sigilo profissional. Fátima Uchoa.
4: Um aluno ajuizou ação contra a instituição de ensino superior devido à oferta e ao posterior cancelamento de curso. A instituição buscou invalidar gravações de conversas feitas pelo consumidor com a diretora e dentro do próprio departamento jurídico, alegando que o local deveria ter a mesma proteção legal dos escritórios de advocacia. A Justiça do Distrito Federal condenou a instituição a pagar quase R$5.000 por danos materiais e R$6.000 por danos morais, considerando a gravação válida. O STJ manteve a decisão. Segundo o relator ministro Raul Araújo, a gravação não tratava de atividade advocatícia, mas de questão administrativa sobre prestação de serviço de ensino.
1: Jornada de trabalho em atividades insalubres é tema de audiência no TST.
0: O debate vai tratar dos limites de uma negociação coletiva nesses casos. Samanta Flor.
5: A discussão é se acordos ou convenções coletivas podem autorizar o aumento da jornada em atividades insalubres sem a aprovação prévia da autoridade competente. O assunto é o tema 149 do TST. A audiência pública foi convocada pelo ministro Douglas Alencar e vai ouvir especialistas, entidades e representantes de categorias afetadas. O entendimento do TST vai orientar o julgamento de processos semelhantes em toda a Justiça do Trabalho.
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1: A você uma boa noite.
0: E até amanhã.
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8: Eu sou Humberto Pinheiro e estes são os destaques de hoje do Jornal do Senado, que começa agora. Participantes de sessão especial apontam a importância da inclusão das pessoas com deficiência. Instituição fiscal independente do Senado diverge do governo e alerta para riscos fiscais. Reportagem da Rádio Senado é finalista do prêmio Vladimir Herzog de jornalismo. Boa noite. O Senado celebrou hoje o Dia Nacional de Luta da Pessoa com Deficiência. Especialistas convidados para a sessão especial apontaram a importância da inclusão. Repórter Márcio Maturana.
9: A importância da participação completa das pessoas com deficiência nas atividades sociais precisa ser ressaltada todos os dias, segundo especialistas que participaram da sessão especial no plenário do Senado nesta segunda-feira, 21 de setembro, que é o Dia Nacional de Luta da Pessoa com Deficiência. A senadora Damaris Alves, do Republicanos do Distrito Federal, presidiu a sessão.
10: Infelizmente, ainda vemos, de vez em quando, uma iniciativa ou outra para, inclusive, retirar direitos já garantidos. Por isso que um dia nacional como esse precisa, por esta casa e por todas as casas do Brasil, ser comemorado.
9: A sessão especial foi requerida pelo senador Paulo Paim, do PT do Rio Grande do Sul. Ele é autor do Estatuto da Pessoa com Deficiência e do projeto de lei que criou o Dia Nacional de Luta da Pessoa com Deficiência.
11: Eleições 2026.
8: As eleições deste ano têm em disputa 54 vagas para o Senado. Total de 32 senadores tentam a reeleição. Outros 10 disputam o governo de seus estados e um a presidência da República. Repórter Rodrigo Rezende.
12: Nas eleições deste ano, cada um dos 26 estados e o Distrito Federal elegerão 2 senadores. Portanto, das 81 vagas do Senado, 54 estão em jogo para os próximos 8 anos. Dos 54 senadores em término de mandato, 32 tentam a reeleição. 9 senadores que encerram o mandato no final de janeiro de 2027 concorrem a outros cargos. Um à presidência da República, um ao governo de seu estado, um para deputado estadual, 2 para deputado federal e 4 como suplentes em chapas que concorrem ao Senado. Já 13 senadores vão encerrar os atuais mandatos em 2027 e não vão concorrer a nenhum cargo. É o caso de Jaime Campos, do União de Mato Grosso.
13: Tenho orgulho da história que eu construí e, sobretudo, tenho esperança no futuro do nosso estado. Cargos passam, mandatos terminam, eleições chegam e vão embora, mas algo que precisa permanecer é o compromisso com o nosso estado.
12: Quem também não disputa a eleição após 40 anos é o senador Paulo Paim, do PT do Rio Grande do Sul.
14: São 40 anos ininterruptos aqui no Congresso Nacional. Uma trajetória construída com diálogo, compromisso e fidelidade às causas do povo brasileiro. Não serei mais candidato ao Senado, mas não saio da política, porque a política está em mim. Ela faz parte da nossa história, da minha alma e da minha forma de enxergar o mundo.
12: Dos 27 senadores que estão no chamado meio de mandato, ou seja, ainda possuem mais 4 anos no Senado, 9 concorrem nestas eleições a governos estaduais. Um senador licenciado concorre ainda à vice-presidência da República.
8: Está pronto para votação na Comissão de Assuntos Sociais um projeto que cria regras para o uso da inteligência artificial na área da saúde. O texto prevê regras de transparência, responsabilidade e supervisão humana nas decisões clínicas. Repórter Patrícia Oliveira.
15: Segundo o Comitê Gestor da Internet no Brasil, 18% dos hospitais e das clínicas brasileiras já utilizam soluções de inteligência artificial. É o caso do uso da IA para acelerar resultados dos exames de coração, como explica a cardiologista Paula Damasco.
16: A gente usa essa inteligência artificial para estar liberando esse laudo, às vezes, com 2 minutos, para que um clínico possa ter um resultado mais real do eletro para conduzir o paciente.
15: Ricardo Sampaio, coordenador do Centro Integrado de IA do Distrito Federal, aponta a redução das filas de espera para o paciente com o uso da tecnologia.
17: Utilizar inteligência artificial, seja para um procedimento, seja para uma consulta, seja para um pedido de remédios ou afins, e para que com isso o paciente tenha um retorno mais rápido daquilo que foi solicitado e que ele consiga ser tratado da melhor maneira.
15: A senadora doutora Eudócia, do PSDB de Alagoas, apoia o desenvolvimento de terapias e vacinas contra o câncer com o uso da IA. Um projeto da senadora prevê a utilização da inteligência artificial na saúde pública com regras de transparência, responsabilidade qualidade e supervisão humana nas decisões clínicas para proteger os direitos dos pacientes.
18: A implementação de hospitais inteligentes da rede SUS irá beneficiar significativamente o atendimento aos pacientes da rede pública, otimizando os diagnósticos precoces de várias patologias, especialmente as doenças oncológicas.
15: O projeto também prevê a igualdade no atendimento, proteção de dados e informações claras para os pacientes e que profissionais de saúde recebam capacitação para usar a IA. A proposta recebeu relatório favorável da senadora Damares Alves, do Republicanos do Distrito Federal, e está pronta para votação na Comissão de Assuntos Sociais.
8: O relatório da Instituição Fiscal Independente do Senado apontou diferença entre as projeções do governo e os cálculos da entidade para o projeto do orçamento de 2027. Segundo o relatório, o uso de premissas e parâmetros macroeconômicos distintos pelo Executivo pode implicar desequilíbrio fiscal. Repórter Douglas Castilho.
19: Enquanto o Poder Executivo prevê saldo positivo primário de 18,6 bilhões de reais, os cálculos da IFE indicam a perspectiva de um déficit de 86,1 bilhões, um descompasso de 104,8 bilhões de reais entre os dois cenários. Divergências assim afetam diretamente o cumprimento das metas fiscais, indicando, segundo a instituição, a necessidade de segurar gastos. O diretor executivo da IFE, Marcos Pestana, detalhou onde está a diferença entre as duas contas.
20: O governo trabalha com um PIB ano que vem de 2,4%. A IFE com 1,8%. O governo trabalha com uma expansão da massa salarial, que é essencial para calcular as receitas previdenciárias, de mais de 10%. Nós trabalhamos com mais de 7%. Esse acúmulo de diferenciação de parâmetros nos levam a discrepar sobre o resultado primário.
19: Marcos Pestana alerta para novas pressões orçamentárias e despesas não previstas na proposta original, como o recente reajuste de 15% no benefício médio do Bolsa Família.
8: A história de um educador que enfrentou a violência dentro da escola e acabou assassinado é tema de uma reportagem especial da Rádio Senado, que chegou à final do Prêmio Vladimir Herzog de Jornalismo. O trabalho Carlos Mota, A Pedagogia da Coragem, foi produzido pelo jornalista Otávio Augusto Mota e conta a trajetória do próprio pai. A reportagem é de Yasmin Rodrigues.
21: A reportagem que colocou a Rádio Senado entre os finalistas do prêmio Vladimir Herzog nasceu de uma história familiar. O jornalista Otávio Augusto Mota transformou em reportagem a trajetória do pai.
22: A reportagem Carlos Mota, Pedagogia da Coragem, ela apresenta para os ouvintes a trajetória de vida e de luta de um professor aqui do Distrito Federal, chamado Carlos Mota. Ele era diretor no Núcleo Rural Lagoeste e era um líder comunitário. Lutava por melhores condições de acesso à escola dos alunos. Então essa reportagem, ela navega um pouco por qual era o ideal de Carlos, qual era a visão de Carlos sobre a educação.
21: O prêmio Vladimir Herzog reconhece trabalhos jornalísticos relacionados à defesa dos direitos humanos e tem uma história ligada à luta pela liberdade de expressão e pela democracia. Para Otávio, no entanto, a indicação vai além do reconhecimento profissional. Representa uma busca por conhecer melhor a história de vida do pai e também serve de alerta para a violência que ainda existe no ambiente escolar. A divulgação dos vencedores está marcada para o dia 30 de setembro, com transmissão ao vivo.
8: Com trabalhos técnicos de Eliseu Caires, o Jornal do Senado fica por aqui. Acompanhe agora as notícias da Câmara dos Deputados. Boa noite e até amanhã.
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24: Câmara aprova novo programa escolar para gestão de resíduos sólidos.
25: O projeto cria campanha sobre desaparecimento de criança e adolescente.
24: Avança a proposta que regulariza o transporte intermunicipal por taxistas.
25: Menores podem ser proibidos de atuar em propaganda de jogos de azar.
24: Boa noite. Comissão Permanente da Câmara aprovou o projeto de lei que proíbe presença de menores de 18 anos em propagandas de jogos de azar. A repórter Maria Neves tem os detalhes.
0: A Comissão de Previdência, Assistência Social, Infância, Adolescência e Família da Câmara dos Deputados aprovou o projeto que proíbe a participação de menores de 18 anos em publicidade de produtos proibidos para esta faixa etária. A proposta do deputado Túlio Gadelha, do PSD de Pernambuco, menciona expressamente a vedação de crianças e adolescentes em propaganda de loterias e jogos de azar. Como explica a relatora, deputada Meire Serafim, do União do Acre, a legislação estabelece uma série de produtos proibidos para menores de 18 anos, como bebidas alcoólicas, cigarros e outras substâncias que possam causar dependência. As leis também proíbem que crianças e adolescentes participem de jogos de azar. No entanto, nenhuma lei proíbe a participação deles na propaganda desses mesmos produtos, que, conforme ressalta a deputada, podem causar prejuízos graves, principalmente a esse público em formação.
1: A gente vê muitas adolescentes e crianças firmar isso na mente e acontecer esses vários fatores, tragédia que a gente vê no nosso país todo, né, porque esse jogo de azar, ele acaba induzindo as nossas crianças, nossos adolescentes e fazer o pior.
0: Pela proposta aprovada, pais ou responsáveis de crianças e adolescentes que participarem da divulgação por qualquer meio de jogos de azar ou outros produtos proibidos ficarão sujeitos a multa entre R$3.000 e R$10.000. Para agenciadores de menores de 18 anos que descumprirem a lei, a multa será multiplicada por 10. Com isso, poderá variar entre R$30 e R$100.000. Já para as empresas de jogos de azar ou que forneçam são produtos proibidos que utilizarem crianças ou adolescentes em peças publicitárias, o valor da multa será multiplicado por 100. Poderá variar entre R$300.000 e R$1.000.000. Caso haja reincidência na utilização de menores de 18 anos em publicidade de produtos proibidos no período de um ano, o projeto prevê a aplicação das multas em dobro. Segundo Túlio Gadelha, a punição tem função pedagógica. Busca assegurar que os responsáveis entendam a gravidade de suas ações e a responsabilidade que têm ao envolver jovens em atividades perigosas ou inadequadas. Da Rádio Câmara de Brasília, Maria Neves.
23: Economia.
25: Kiko Seleguin, do PT de São Paulo, defende a aprovação de uma lei de proteção da soberania econômica nacional. O objetivo é invalidar no Brasil a aplicação de sanções e restrições comerciais ou financeiras impostas unilateralmente por governos e tribunais estrangeiros.
24: Kiko Seleguin sustenta que empresas e pessoas físicas brasileiras não podem cumprir determinação que não tenha respaldo em tratados aprovados pelo país ou em resoluções da ONU. A medida também impede a rescisão de contratos ou encerramento de contas motivados por sanções internacionais unilaterais.
25: Pedro Lucas Fernandes, do União do Maranhão, quer permitir que fundos constitucionais e o Fundo de Desenvolvimento do Nordeste ofereçam garantias para empréstimos destinados a projetos de infraestrutura. Ele explica que a medida pode facilitar o acesso a recursos para a execução de obras.
24: Para Pedro Lucas Fernandes, a proposta também pode estimular investimentos em áreas como energia, logística e infraestrutura sustentável. Na avaliação do deputado, o aumento dos investimentos pode contribuir para a geração de empregos e o crescimento da renda no Nordeste.
23: Segurança Pública.
25: A Câmara está analisando a criação de uma campanha nacional de prevenção ao desaparecimento de crianças e adolescentes. A reportagem é de José Carlos Oliveira.
2: projeto de lei em análise na Câmara dos Deputados cria a campanha nacional educativa sobre desaparecimento de crianças e adolescentes. O texto já foi aprovado na Comissão de Segurança Pública com relatório favorável do deputado Sargento Faur, do PL do Paraná.
3: A implementação de campanhas educativas permanentes contribui para disseminar informações úteis, fortalecendo a rede de proteção à criança e ao adolescente. É dever do poder público adotar mecanismos que ampliem a proteção, especialmente diante do crescimento de crimes envolvendo exploração, tráfico de pessoas, aliciamento virtual e outras formas de violência.
2: O relator destaca que a campanha educativa deverá ser realizada principalmente nas escolas públicas e privadas ao longo de todo o ano letivo.
3: O desaparecimento de crianças e adolescentes é uma realidade alarmante no Brasil e exige atuação integrada do Estado, da família e da sociedade. Nesse contexto, a escola desempenha papel fundamental como ambiente de formação, conscientização e proteção social.
2: Estão previstas medidas de orientação em caso de desaparecimento, divulgação dos canais de denúncia e da legislação protetiva, promoção de palestras e elaboração de cartilhas informativas, inclusive com as estratégias de prevenção ao desaparecimento de crianças e adolescentes. A proposta partiu do deputado delegado Éder Mauro, do PL do Pará, inconformado com a sucessão desse tipo de crime no seu estado.
4: No Pará nós temos sumiços de crianças por questões de seitas, por questões de crimes sexuais, principalmente no que envolve embarcações, e por questões de tráfico de órgãos. Então, esse socorro através de uma proposta vai procurar socorrer aqueles que não têm a menor condições de se defender.
2: A proposta que cria a campanha nacional educativa sobre o desaparecimento de crianças e adolescentes ainda vai passar por votação nas comissões de Educação e Constituição e Justiça. Da Rádio Câmara de Brasília, José Carlos Oliveira.
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6: Educação.
7: Maria do Rosário, do PT, critica a proposta do governo do Rio Grande do Sul de terceirizar a gestão de escolas públicas. Na visão da parlamentar, a medida retira a autonomia das direções escolares e amplia os gastos com empresas privadas.
26: O governo do Rio Grande do Sul decidiu colocar na Bolsa de Valores para terceirizar a gestão das escolas, tirando das diretoras o controle, o comando, a gestão das escolas. Então agora, com isso, o governo pretende gastar muito mais dinheiro com empresas terceirizadas do que entrega para a escola, para a direção, para cuidar das paredes, dos banheiros, para limpeza, para organização da vida da escola. Isso é um grande erro.
7: Maria do Rosário também defende a valorização dos profissionais da educação, com a aplicação da lei que reconhece os professores de creches como integrantes do magistério, a realização de concursos públicos e o fim da cobrança previdenciária sobre aposentados da área. O projeto de Eros Biondini, do PL de Minas Gerais, quer garantir a autonomia das escolas confessionais. A proposta assegura às instituições o direito de organizar atividades e celebrações de acordo com suas crenças, respeitados os conteúdos da Base Nacional Comum Curricular. O texto também proíbe sanções e restrições ao repasse de recursos públicos motivadas pelo exercício da identidade religiosa da escola. Eros Biondini avalia que a medida protege o direito dos pais de escolher instituições de ensino alinhadas às próprias convicções.
6: Comissões.
24: A Câmara aprovou a criação de um programa escolar de gestão de resíduos sólidos. A repórter Paula Bittar acompanhou a votação.
6: A Comissão de Constituição e Justiça da Câmara aprovou uma proposta que permite que as escolas da rede pública da educação básica criem programas de redução, reuso e reciclagem de resíduos sólidos. O objetivo é conscientizar a comunidade escolar sobre a importância da gestão ambientalmente adequada de resíduos sólidos. Relator na comissão, o deputado Nicolas Ferreira, do PL de Minas Gerais, considerou o projeto condizente com as disposições constitucionais que determinam a proteção do meio ambiente como competência do poder estatal. Segundo o texto aprovado, os resíduos sólidos gerados na escola que não puderem ser reutilizados deverão ser descartados em recipientes próprios, seguindo a padronização já existente, como azul para papel e papelão e vermelho para plástico. A renda da comercialização dos resíduos sólidos recicláveis será usada na compra de materiais e equipamentos para a escola. A proposta que permite que as escolas da rede pública da educação básica criem programas de redução, reuso e reciclagem de resíduos sólidos segue agora para a análise do Senado. Da Rádio Câmara de Brasília, Paula Bittar.
23: Desenvolvimento Regional.
25: A Comissão da Amazônia aprovou o relatório de Zezinho Barbari, do PP do Acre, ao projeto que institui o custo amazônico como critério de ponderação nos repasses federais do Fundeb e do programa Dinheiro Direto na Escola, para aumentar o financiamento da educação básica na Amazônia Legal.
24: O objetivo da proposta é compensar os altos gastos com transporte, energia, logística, entre outros, para diminuir a desigualdade e mitigar o descompasso da educação na Amazônia. De acordo com o relatório de Zezinho Barbari, o Ministério da Educação vai definir os novos valores de repasses.
25: Carlos Gomes, do Republicanos do Rio Grande do Sul, apresentou o projeto que desburocratiza o processo de regularização fundiária no país. A proposta simplifica exigências cartorárias e acelera a entrega de títulos de propriedade rural.
24: O projeto permite a verificação de requisitos por imagens de satélite e documentos em imóveis de até 15 módulos fiscais. Carlos Gomes argumenta que a falta de regularização gera insegurança jurídica no campo e dificulta o acesso a crédito para pequenos e médios produtores.
23: Meio ambiente.
25: Projeto de Mário Eringer, do PDT de Minas Gerais, obriga os centros de processamento de dados a implantarem soluções hídricas próprias para o resfriamento de suas instalações. O texto proíbe que os data centers utilizem água de reservatórios públicos destinados ao abastecimento humano.
24: De acordo com Mário Eringer, o avanço tecnológico e a demanda por inteligência artificial exigem um consumo muito elevado de água, o que gera riscos de desabastecimento. A proposta concede um prazo de até 3 anos para que os empreendimentos se adaptem às novas regras ambientais.
25: Luiziane Lins, da Rede do Ceará, é autora de um projeto que criminaliza o abandono de animais deixados em clínicas e hospitais veterinários após a alta médica. Pela proposta, o tutor que não retirar o animal em até 72 horas após ser notificado, poderá responder pelo crime de abandono.
24: Luiziane Lins também propõe que clínicas e hospitais veterinários exibam avisos informando que abandonar animais nesses estabelecimentos é crime. Para a congressista, a medida facilita a responsabilização dos tutores e reforça a proteção aos animais.
23: Transportes.
25: Rodrigo de Castro, do União de Minas Gerais, comemora a inauguração de 2 pontes na BR-356, entre os municípios de Ervália e Muriaé. Segundo ele, as obras aumentam a segurança dos motoristas e reforçam a ligação da Zona da Mata com os estados do Rio de Janeiro e do Espírito Santo.
9: Há muito tempo, todos que passavam ali conviviam com uma situação absolutamente de insegurança e agora tem uma rodovia muito mais segura com a construção das pontes de Imbaúba e da usina nos municípios de Rosário da Limeira e Ervália. e graças a um trabalho que eu fiz como parlamentar, acompanhando aí junto aos ministérios, cobrando licitação, cobrando documentação, cobrando dos ministros, cobrando do pessoal do DENIT, para que essas obras fossem executadas.
24: De acordo com Rodrigo de Castro, as novas pontes também devem impulsionar o turismo e facilitar o deslocamento da população que utiliza a rodovia para acesso a serviços e ao litoral do Rio de Janeiro e do Espírito Santo.
25: A Comissão de Defesa dos Direitos das Pessoas com Deficiência aprovou o relatório de Paulo Alexandre Barbosa, do PSD de São Paulo, ao projeto que cria a política de acessibilidade veicular sustentável, com carros adaptados de fábrica e abastecidos com tecnologias limpas.
24: Paulo Alexandre Barbosa reformulou a proposta original para incluir o termo veículos eletrificados, como híbridos, elétricos e outras variantes, e permitir o acesso a tecnologias mais baratas. Além disso, ele inclui a expansão dos benefícios para frotas de táxis e transporte coletivo.
23: Trabalho.
25: Avança na Câmara o projeto de lei que regulariza o transporte intermunicipal feito por taxistas. A repórter Silvia Munhato tem os detalhes sobre a medida.
10: A Comissão de Desenvolvimento Urbano da Câmara dos Deputados aprovou o projeto que estabelece condições para que o serviço de transporte individual por táxi em trajetos intermunicipais ou interestaduais não seja caracterizado como transporte irregular de passageiros. O relator, deputado Hildo Rocha, do MDB do Maranhão, exemplificou o que vem acontecendo com os taxistas.
11: Hoje em dia, grande parte das cidades estão conurbadas, ou seja, emendaram uma na outra. Eu dou um exemplo como São Luís. São Luís, a capital do Maranhão, é uma ilha. Dentro dessa ilha tem quatro municípios juntos. Se o taxista leva um passageiro para a Raposa, se a fiscalização alcançá-lo, vai multá-lo porque vai ser considerado um transporte clandestino.
10: Com o projeto, o transporte intermunicipal ou interestadual por taxistas não será considerado irregular se for previamente solicitado por meio eletrônico, aplicativo, telefone ou mensagem. Também o retorno do taxista ao município de origem com passageiro previamente solicitado por meio eletrônico não vai caracterizar captação irregular de passageiros, mas permanecem vedadas a abordagem em via pública, a captação espontânea de passageiros fora da área de autorização e a utilização do serviço em desacordo com as normas municipais. O projeto que regula o transporte intermunicipal pelos taxistas ainda será analisado pelas comissões de Viação e Transportes e de Constituição e Justiça. Da Rádio Câmara de Brasília, Silvia Minhato.
23: Homenagem.
24: Ana Paula Leão, do PP, sugere que a Romaria de Nossa Senhora da Abadia, realizada em Minas Gerais, seja reconhecida como manifestação da cultura nacional. O texto autoriza o poder público a criar políticas de fomento para garantir infraestrutura e assistência aos fiéis.
25: Ana Paula Leão explica que a tradição é centenária e mobiliza milhares de pessoas na primeira quinzena de agosto. A deputada ressalta que a Romaria transcende o aspecto religioso para se transformar num espaço de socialização que ajuda a preservar a identidade regional.
24: Está em análise na Câmara projeto de Ribamar Silva, do Podemos de São Paulo, que concede ao município de Osasco o título de Capital Nacional do Trabalho. O deputado sugeriu 19 de fevereiro como data oficial para celebrar a homenagem.
25: Ribamar Silva argumenta que o reconhecimento destaca a importância econômica de Osasco, considerado um dos principais polos industriais, comerciais e de serviços do país. Na visão do parlamentar, a medida valoriza a tradição de trabalho e empreendedorismo do município.
24: Termina agora o Jornal Câmara dos Deputados, produzido pela Rádio Câmara, com trabalhos técnicos de Wellington Teles e a apresentação de Luciana Vieira e Val Monteiro. Boa noite.
25: Uma boa noite para você. Fique agora com as notícias do Tribunal de Contas da União.
23: Minuto do TCU.
12: O Tribunal de Contas da União avaliou os pagamentos de benefícios do Regime Geral da Previdência Social feitos em 2025. A fiscalização envolveu mais de 900 bilhões de reais. O TCU concluiu que não houve problemas relevantes nos pagamentos concedidos no ano passado, mas a auditoria encontrou indícios de irregularidades. Cerca de 91 milhões de reais podem ter sido pagos a pessoas que já haviam falecido. Também foram identificados 76 milhões de reais em benefícios que podem ter sido acumulados indevidamente. O tribunal determinou que o Ministério da Previdência e o INSS criem mecanismos para verificar, de forma periódica, se essas concessões continuam regulares. O INSS também deve adotar medidas para evitar o pagamento de aposentadorias por incapacidade permanente a pessoas que estejam trabalhando. Saiba mais em tcu.gov.br.
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0: 8 e 5. 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
2: Boa noite, amigos da Rádio Cultura. Está começando agora o Cultura Sertaneja Classe A, o seu encontro diário com a tradição e o coração do sertão. Eu sou Tota Meneghel e vamos ficar juntos até as 10 da noite.
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1: 8:15.
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Meus amigos, se nesse momento algum de vocês me perguntasse onde estão os meus passos, eu não saberia dizer. Mas em nome de Deus, eu agradeço e peço que cada fã, cada amigo, cada irmão que dê um passo por mim, porque eu não sei onde estão os meus passos.

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1: 8h31.
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15: João Begatti, o mais mineiro dos comentaristas.
16: Alô, alô, amigo ouvinte, um abraço para você. Está chegando o dia das eleições e você tem um compromisso com a democracia nesse dia. Lembro como se fosse ontem, quando íamos para as ruas pedindo eleições diretas e a plenitude democrática. Portanto, o que temos hoje, embora ainda carente de muitos ajustes, é uma conquista, uma vitória conseguida nas ruas das cidades brasileiras há 40 anos. Portanto, amigo ouvinte, seguinte, mesmo diante das incredulidades políticas atuais, nós conclamamos a você não só comparecer às urnas, mas também valorizar o seu voto. 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
1: 9 e 1.
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